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1: Então vamos lá, tampa da chaleira vai voar, irmão! E o azeite vai ser derramado sobre nossas vidas, hein?

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0: Os Menotti aqui comigo, que maravilha. Obrigado, irmão.
1: Valeu, família, Deus abençoe vocês. Que lindo, ficou lindo, Deus abençoe.
2: Projeto lindo, gratidão. Abençoado. Muito obrigado pelo convite, feliz e honrado por estar louvando com vocês aqui, obrigado.
1: Gratidão nossa para vocês.
2: E não importa o que a gente esteja vivendo, se Deus está, está tudo bem.
1: Se Cristo está no barco, tudo vai bem.
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E foi assim que Deus mostrou o seu amor por nós. Deu seu Filho único ao mundo para que pudéssemos ter vida. E o amor é justamente isto. Não fomos nós que amamos a Deus, Ele que nos amou primeiro. E hoje, através de Jesus, nossos pecados foram perdoados. 1 João 4.

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3: Amigo do rádio, meu muito bom dia, 7:04 em Boa Vista, confira a hora comigo, 7:04, chegando aqui na Parente FM para mais um programa Bola e Manchete, segunda-feira é 14 de setembro de 2026, meu prazer reencontrar você através do rádio, você que estava aguardando a programação, hoje, durante essa semana, excepcionalmente o programa Bola e Manchete comigo, de novo aqui pastor Luiz Mário, a nossa equipe formada comigo que é a irmã Carly Pita e a direção de programação doutor pastor Alexandre de Paula, direção geral Jaqueline Parente, eu sou o pastor Luiz Mário, fico com você até as 8 da manhã. Trazendo muitas informações para você, bastidores da política, o trânsito, e você que vai me ajudar, você é o nosso repórter aí no bairro, me dizendo, eu agora há pouco andando no trânsito, a gente vê que começa cedo já aí o movimento da cidade, as pessoas que estão saindo para o trabalho, já me dando carona nesta manhã, meu bom dia, obrigado pelo carinho, obrigado pela audiência, pessoal saindo do trânsito agora nesse momento, pessoal que estão indo deixar os filhos na escola, levando ali, meu abraço, muito obrigado pelo carinho, obrigado mesmo pela audiência ao programa Bola e Manchete, programa todos os dias de segunda a sexta, das 7 às 8 da manhã, sempre com o Rogério, mas o Rogério está em viagem, trabalho, e nós estamos por aqui, tá bom? Levando o que há de melhor. E hoje, nesta manhã, eu quero mais uma vez tratar com você, e você pode me ajudar aí, nós estamos vivendo um momento do pleito político, tá bom? Do pleito político, já vamos falar sobre esse assunto. Vamos aí com um louvor e daqui a pouco a gente volta com as manchetes e também já falando do esporte, falando das notícias também local, atualizada, na rodada do Campeonato Brasileiro Série C, Série B, Série A, tudo isso já. Não sai daí, a gente vai com o louvor.

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3: Muito bem, 7h12. Bom dia, 7h12. Confira a hora comigo. Vamos às manchetes. Roraima está no nível de alerta para o síndrome de respiratório agudo grave. Aponta Fiocruz. Secretário aponta estudo para a reeducação do ICMS. Impacto da estiagem no setor agrícola. Esse outro assunto nós vamos estar abordando também. A inscrição do vestibular da UFRR recomeça nessa terça-feira, dia 15. Vamos falando também sobre aí o Campeonato Roraimense Sub-15, que bola rolou no fim de semana. Campeonato Brasileiro Série C, Série B e Série A. 7h13, só você me dando audiência nesta manhã, aí no trânsito, meu muito bom dia. Eu quero focar para você como é que tá o trânsito por aí, tá tudo bem? Tranquilo? Daqui a pouco eu vou abrir a linha pra gente falar sobre o trânsito da nossa cidade, aí na bola do Ibama, já começa a aquecer por aí nesse momento, ali na Avenida Ataíde Teve, também você tá comigo nesse momento, na Avenida Centenário, meu muito bom dia. Obrigado você do trânsito me dando carona agora. E as bicicletas elétricas, o que é que tem que se fazer? Nós sabemos, nós temos um ano de eleição, e eleição não para prefeito, não, mas é para governo, para deputado estadual, presidente da república, deputado federal, deputados, senadores, enfim. E a gente começa a alertar essas pessoas que colocam seus nomes, principalmente os legislativos, que possa ajudar desafogar mais o trânsito de Boa Vista. Como? Colocando verba dentro da prefeitura, o governo se juntando, juntamente com deputados estaduais, para que possamos cumprir aí 3 viadutos que foram prometidos, porém até agora não foi feito nenhum. Na Bola do Trevo, no Caracas, no antigo Ibama, foi prometido pelo ex-prefeito. O resultado disso? Até agora ninguém tem um resultado disso. E a gente traz essa alerta ao povo para que o povo continue cobrando. Porque não adianta só político prometer e ficar aí normalmente como nada está acontecendo. Então a população tem que ficar atento a essas promessas. Porque promessa é dívida. E hoje nós estamos com um país dessa forma porque estão prometendo, não estão cumprindo e continuam nos cargos normalmente, se lançando outros cargos e estão se reelegendo. Então uma hora, as UPA que foram prometidas por aí, UPA, inclusive teve uma deputada que colocou a verba para a UPA e ninguém sabe nem se colocaram um tijolo. É a única capital do Brasil que eu acredito que, pelas minhas pesquisas, que não tem uma UPA. Uma UPA é um autoatendimento de 24 horas. que pode ali ter leito, para atender imediato. Isso foi prometido também, teve verba. Então, a gente tem que ter cuidado com esse tipo de conversa. Ah, eu não fiz aqui, mas vou fazer ali. Então, aí a gente vai começar a cobrar esse viaduto. Quem é a responsabilidade agora de flexibilizar mais o trânsito da nossa cidade? Quem é o responsável? A prefeitura, juntamente com a Secretaria de Obras do município, juntamente com deputados federais, senadores, que colocam verba especificamente essas emendas para que possa ser executado. Nós sabemos que não é barato fazer um viaduto, mas quando o saudoso Altamar de Souza Pinto fez um viaduto ali da Glaico de Paiva, foi para a mídia, para os jornais, dizendo que visão é essa desse homem. Fazer um viaduto numa cidade dessa que não tem trânsito. Mas a visão dele não era daquele tempo, a visão dele era futuro. E cada político que administra o seu estado, o município, eu acredito que ele tem que ter uma visão de futuro para aquele, para o crescimento, uma proporção de crescimento, como Boa Vista cresceu, como o estado de Roraima cresceu. Então aí eu quero a sua opinião daqui a pouco, falando para a gente, quem que podemos cobrar? Ainda é a Secretaria de Obras do município, a prefeitura, tem verba locada para isso, da UPA, dos viadutos, ou apenas foi uma fala, mas ela parou no ar. Ela não pode parar. Se sai de um político, nós temos que realmente dizer, vamos cobrar. 99116-1059, você pode opinar com a gente, mas vamos falar aqui do esporte nesse primeiro bloco do programa, nessa resenha esportiva aqui. Nós temos Campeonato Brasileiro Série C, que está naquele playoff ali. Aí nós temos a Série C do Campeonato Brasileiro, que rodou já tem jogos. Nós tivemos aí a rodada de número 2, tá bom? Nós tivemos a rodada de número 2 do playoff. Nós tivemos Botafogo da Paraíba, perdeu para o Floresta de 1-0. O Santa Cruz venceu o Maringá de 1-0. E o Ferroviária ganhou o Papão da Curuzu, o Paysandu, de 1-0 ontem. E o Brusque empatou de 2-2 com o Inter de Limeira. Essa é a Série C, a rodada, aquele playoff de 6 rodadas aqui, que acontece entre esses clubes que estão no playoff da classificação para a Série B do Campeonato Brasileiro. A Série B é uma competição também, um campeonato com 12 pontos corridos, que ela é muito acirrada. Nós tivemos aí a 28ª rodada, o Atlético Goianiense não ganhou conhecimento do Criciúma, aplicou uma goleada de 4-0, vem se colocando na posição dentro da competição. O Dragão, o rubro-negro goiano, ganhando de 4-0, o Criciúma, jogo em casa ontem. Nós tivemos ontem também o Juventude, recebeu em casa o Atlético, e o Atlético ganhou de 2-0, a Juventude que estava como liderança aí do campeonato. Novo Horizontino 1, Cuiabá também 1. Ontem nós tivemos o Clássico Rei, Fortaleza 1, Ceará também 1. Pode esse time perder para todos, mas quando se encontra em Mancala, a coisa muda lá em Fortaleza, lá no Castelão. Fortaleza 1, Ceará também 1. E nós vamos ter hoje, às 18h30, fechando essa rodada, Botafogo de São Paulo e Goiás, tá bom? Hoje, os esmeraldinos vão jogar ali em São Paulo. O América Mineiro recebe o São Bernardo hoje às 18h30. O Avaí recebe o Vila Nova. O Vila Nova vem brigando, o Leão vem brigando por aí, dentro de um acesso da Série A do Brasileiro. E o Londrina, ele ganhou um clássico a semana passada contra o Goiás, clássico goiano, não é fácil ali. Avaí, Vila Nova, hoje, Avaí recebe o Vila Nova, hoje também às 18h30, Londrina recebe a Ponte Preta, amanhã o Náutico recebe às 18h30 o Operário do Paraná, e fechando a 28ª rodada, CRB Esporte Recife, amanhã, às 20 horas pontualmente. Classificação está assim, no Campeonato Brasileiro, Série B. Nós temos aí o Novo Horizontino, que assumiu a liderança com 50 pontos. Na sequência, o Juventude ficou segundo colocado com 50 pontos. A diferença é critério aqui de desempate. E o Fortaleza brigando na parte de cima para ter o acesso outra vez à Série A. Fortaleza, com esse empate, com o Vozão, 48 pontos. Quarto colocado é o Vila. Vila Nova. Mas joga hoje o Vila Nova. E aí o Vila Nova tem que aguardar aí, que se ganha, ultrapassa aqui também o Fortaleza, tá bom? Chega aí seus 50 pontos também cravado dentro da tabela da classificação, juntamente com o Novo Horizontino e Juventude. Ele joga com o Leão ali também, ali no, com o Avaí. E o Criciúma, que já liderou muito bem aqui a competição, já teve muito bem em primeiro local, hoje é o quinto colocado com 47 pontos. Deu uma oscilada aqui o time do Criciúma. O Atlético Goianiense é o sexto colocado com 46 pontos. O sétimo é o Operário do Paraná com 43, oitavo o CRB com 42, o nono é o Sport Recife com 41, o décimo Atlético com 40, Cuiabá é o 11º com 40 pontos, o 12º Náutico Pernambucano com 37 e o 13º Goiás, Veraldinos também, que vão jogar amanhã. O 14º São Bernardo também tem um jogo a menos, com 35 pontos. O 15º Ceará, que completou o jogo com a equipe e saiu da zona de rebaixamento aqui, o Vozão. O 16º Botafogo de São Paulo com 31 pontos. E aí, nós temos na zona de rebaixamento Avaí com 17º, o 18º Londrina, o 19º América Mineiro e o 20º a Ponte Preta, que não sai daqui dessa rodada. 7:21. Nós vamos agora, é para fechar aqui esse ciclo aqui do esporte. Nós temos aqui agora a Série A do Campeonato Brasileiro. Série A do Campeonato Brasileiro, tivemos aí jogos acontecendo desde sábado e a briga continua ali da parte da tabela de cima. Nós tivemos na sexta-feira o Curitiba, um jogão. Esse aqui foi um grande clássico. O Atlético teve ganhando o jogo por algum tempo e mesmo o time do Curitiba, como jogador a menos, mostrou a força que o clássico, que o Curitiba está vivo dentro da competição. 3-3, Atlético Mineiro recebeu o tricolor do meu amigo Rogério de Paula e não meteu conhecimento. 3-1, tá bom? Galo Mineiro despertou. Galo Mineiro 3, Fluminense 1. E o Grêmio recebeu o Vasco da Gama em casa, um jogo que o Vasco virou e além do Vasco ganhar, foi demitido também o técnico do Grêmio, e o Grêmio já pode aí futuramente contar com o retorno de Renato Gaúcho, retornando para o seu clube que mais o ama. Renato Gaúcho agora tem uma missão difícil de tirar o Grêmio desse momento que está vivendo, tá bom? Aí, um abraço, meu amigo evangelista Jean. Gavião foi prejudicado pelo VAR. Foi que VAR? VAR para fora da competição. É isso, é nada, meu amigo Jean, um abraço. Meu amigo evangelista Jean, ele é contra o Flamengo, ele gosta. Secador, ele, todos que jogam com o Flamengo, não sei qual foi o prejudicado foi uma cabeceada do Bruno Henrique lá na barbante, só pra, entendeu? Agora o Flamengo foi prejudicado, né? Aquela bola que o cara tirou de dentro foi um gol de cabeça. É por isso que nós temos que ter hoje o chip na bola, tá bom? Tá tendo o VAR, tá tendo o impedimento automático? Tem. Mas também tem que ter agora, hoje, a partir de agora, tem que, para 2027, a Confederação Brasileira de Futebol já tem que trabalhar o chip da bola. Porque ela vai realmente dizer se entrou ou não. Porque o cara lá de dentro tirou a bola, não sei se ele estava lá e resultado. Tá bom? Mas é importante a gente ter lido o Campeonato Brasileiro e acabou. Tá bom? É só ali. Então, nós tivemos aí o Grêmio, o Vascão, além de ganhar de 2-1, foi demitido também o técnico ontem, da saída, é um cara que já vinha, na corda bamba, mesmo se manteve ali naquela vitória, tirando aí o seu maior rival, que foi o Internacional, mas com isso, ainda ficou oscilando o resultado. Não deu certo no Vascão, no Grêmio, e o Grêmio já começa, já teve conversa, já bem avançado, acho que ele que já está fechando aí com o Renato Gaúcho para o seu retorno. É que o torcedor pede, tá bom? E nós tivemos o Internacional vencendo a Chapecoense no sábado de 2-1. Palmeiras recebeu o time reserva do São Paulo, mesmo assim, teve que expulsar um jogador, tá bom? Não foi fácil. 2-0, tá bom? Um abraço a todo meu amigo São Paulino, palmeirense, meu abraço. E o Botafogo recebeu o Bragantino em casa. Bragantino com jogador a menos. Botafogo 1, Bragantino também 1. E o Santos fazendo a seleção de Neymar. Seleção de Neymar aí com o timão montado. Deu 2-1 na Raposa. Alô, Evangelista Jean. O que foi que aconteceu? O que foi que aconteceu com a Raposa? Não aguentou. O time do Peixe. Peixe 2, Raposa 1. Ah, meu amigo. Neymar montou a seleção. Levou Cebolinha, Gabigol, Rodinei. Agora tem Coutinho. O time tá uma seleção. Olhem lá. Quem ir por lá jogar, se sabe. O Flamengo não vai por lá ainda, hein? Tem que ter muito cuidado. E o Mirassol? Mirassol 2, vitória da Bahia também 2. O que o Bahia, o Vitória estava até ganhando, mas o Mirassol empatou. E Flamengo 2, Corinthians 1. O Corinthians botou um time reserva, só apenas o Hugo, mas um time muito bom. E o que é? Fecharam a casinha. Fecharam a casinha, o resultado de 0-0. No segundo tempo, o Flamengo botou 1-0 e depois o técnico começou a mexer no time. O time empatou. Aí o Flamengo, ah, vocês querem jogar, né? Aí botou 2-1, tranquilo. E hoje nós temos Bahia e Remo. Ou seja, ah, mas o time, o Flamengo com o time reserva. Quer dizer, ele fechou a casa. Se botasse o time titular, a coisa totalmente mudaria o jogo. Por quê? Ele já ia jogar mais aberto, já partiria para cima. E o Flamengo também ia para cima. Então, quando o time joga fechado, a coisa totalmente muda. Mas foi 2-1, não foi fácil. O Flamengo sofreu para ganhar o jogo, porque fechou a casa. Fechar a casa, meu amigo, não é fácil para você sair desse bloqueio, tá bom? De jogada, de lance, principalmente com os zagueiros são muito altos. Mas parabéns à garotada aí do Corinthians, mostrando um grande zagueiro aí que o Corinthians tem na base. Garoto muito bom. Nós vamos ver na quarta-feira, tá bom? Na quarta-feira. Não vai haver jogo, mas vai haver um jogo atrasado da 21ª rodada, Botafogo e Grêmio. Já aí com as segundas informações, o Filipão, que é o coordenador técnico, que pode estar à beira do gramado até o acerto do novo treinador na equipe do Grêmio, tá bom? Um abraço, meu amigo. Um abraço, meu amigo Tabajara Ventiladores. Aquele abração, muito obrigado pelo carinho, obrigado pela audiência. O povo já está no trânsito agora. Agora eu quero ouvir você dizer para mim como é que está o trânsito da cidade por aí. Tudo tranquilo? Vou abrir nesse momento já o nosso telefone para você ligar, mandar um áudio. Mas mande agora no início do programa, porque daqui a pouco eu vou embora. Aí você mandar no final, não tem como colocar. Tá bom, meu amigo? Bom dia, meu amigo. Cadê o lá do Bela Vista? Nivaldão. Alô, Nivaldão, vamos acordar, Nivaldão, bom dia. Bom dia, meu amigo Evangelista Jean. Alô, Kaique. Alô, Moisés, o Reis do Guarará. Meu bom dia, meu abraço, muito obrigado pelo carinho, obrigado pela audiência. O programa Bola e Manchete, hoje comigo, essa semana, o Rogério está de viagem, nós estamos por aqui. Eu quero saber como é que está o trânsito. E aí, o que é que você me diz sobre as bicicletas elétricas? Como é que está resolvendo? Melhorou? Ou ainda está atrapalhando muito o trânsito? O que você me diz que é que tem que ser feito? O que é que as autoridades têm que ser feito? Uma blitz educativa para essa ala da bicicleta? Uma blitz educativa para educar esse povo das bicicletas elétricas no trânsito? O que é que você me diz? 99216-1059. O que é que pode melhorar mais? Para que pode fluir mais o trânsito através desse novo transporte que chegou? Porque não pode andar por aquelas vias ali, porque ela tem motor, ali só para bicicleta, ali, tá bom, para caminhada, tá bom, um abraço, muito obrigado, programa com você, show, grande abraço, meu amigo, um abraço, meu amigo, Evangelista Jean, abração, muito obrigado, tá bom, gente boa, Evangelista Jean, gente boa demais, lá do Asa Branca número 3, me dando carona, e aí, eu quero ouvir você, tá bom, quero ouvir você do outro lado agora, nesse momento, o que pode melhorar mais? Para fluir mais o trânsito na cidade. As bicicletas elétricas têm atrapalhado? Ou não? Está tudo tranquilo? Está tudo bem? Foi resolvido? Porque era muita reclamação na cidade, que coloca aí, e a gente não vai querer tirar a bicicleta. Não. É o meio de transporte. Antigamente, quando os nossos irmãos venezuelanos chegaram aqui, eles conseguiram muitas bicicletas na cidade, mas agora estão conseguindo uma bicicleta elétrica. Melhoraram. A coisa melhorou mais, né? Por esse motivo, a coisa melhorou. Então, eu quero ouvir você do outro lado. 99216-1059, você pode opinar comigo agora. 729, tá bom? Eu tenho o pessoal lá do Nova Cidade, ali próximo Rita de Lucena. Eles pedem encarecidamente, mais uma vez aí, às autoridades, eles querem uma faixa elevada. E eu tive, conversando com um vereador, o que ele disse para mim? Que tem aí quando foi colocado aqueles pontos, como é que é, o Pardal, foi colocado muito, talvez bem próximo, ou para lá, ou tem que mexer no Pardal, mais ou menos algo assim. Então, o que, é que tem que ser feito? O povo quer, porque aconteceu muito acidente ali na Rita de Lucena. Os carros já têm conseguido, ali acontecido acidente com alunos, na hora de atravessar uma dificuldade. E eles querem uma, os pais ali pedem carecidamente que resolva, talvez possa botar aquele Pardal para lá para frente mais um pouco e colocar uma faixa elevada. Uma faixa elevada ali na de frente, o Ritter e Lucena, no Nova Cidade, informações que eu tenho por aqui, do povo pedindo, e aí o povo, aí vamos aguardar o que a Secretaria de Infraestrutura do município, de obras, vai falar conosco, vou obter essa informação melhor por lá. Tá bom? 9916-1059. Olha aqui, bastidores do Grêmio, da Arena ao Rio, como o Grêmio acertou com a saída de Castro e volta de Renato Gaúcho. Chegando por aqui, Moisés, bom dia, meu amigo.
4: Pastor Luiz Mário, a paz do Senhor Jesus, aqui é a equipe Reis do Guaraná, equipe abençoada. Pastor, estamos ligados no seu programa. Pastor, o senhor viu lá?
3: Eu vi.
4: Rapaz, o jogo do Botafogo, casa cheia. Né? Casa cheia do Botafogo ali. Botafogo e Mirassol, casa cheia, 13 mil. Aí ontem nós assistimos o jogo do Malvadão. Não tava tão cheia, não. Só 70 mil e os quebrados. No Engenhão tava cheio também, 13 mil. Lá no Maracanã, 70 mil e uns quebradinhos. O que o senhor me diz aí? Aquele abraço.
3: Alô, Moisés do Reis do Guaraná, meu rapaz, aí é complicado, lá no Maracanã deu 70 mil e alguma coisa, né, e lá era Bragantino e Botafogo, lá no tapetinho, né, Newton César, lá no Newton Santos, 13 mil torcedores, é porque o torcedor do Botafogo está um pouco recuado pelo que tem acontecido, acredito, no clube, com essa situação da SAF. O Botafogo foi uma equipe que, 2024, chegou aí campeão brasileiro, campeão da Libertadores da América. E o botafoguense acreditou que daqui para frente o time ia permanecer dessa forma. Mas ele oscilou, desceu, vendeu os jogadores ali. O time desmontou todo o time para o ano seguinte. Já não foi mais a mesma equipe. Aí lá para cá tem esse tipo de... Está oscilando constantemente a equipe da Estrela Solitária. Um abraço a meus amigos botafoguenses, meu amigo Dedé. Dedé Variedades. Abraço, meu amigo Dedé, muito obrigado pelo carinho, audiência ao programa. Dedezão é o motorista da Kombi, tá bom? É o motorista da Kombi dos botafoguenses, né, meu amigo Dedé? Abraço, muito obrigado. Fala aí, Moisés.
4: Verdade, perdão. Foi o Bragantino. Mas estava lotado lá, a casa dos caras. Eu acho que eles foram na Kombi, lá pro estádio, lá.
3: Rapaz, eu tava botando para arregaçar aqui, né? Um abraço, meu amigo, muito obrigado. 7:34, eu vou chamar um intervalo. Já a gente volta falando mais sobre o trânsito da nossa cidade. Tenho certeza que o povo tá entrando no trânsito agora, tô me dando carona agora. Já eu vou trazer notícias mais para você, nos bastidores da política, como é que tá o movimento da cidade, como é que tá esse Idio Banner. Tá bom, vou falar sobre o país, bota na rotatória. A gente falta nem ter mais acesso ao trânsito. O Idio Banner sabe o que é aquela placa ali que bota nos candidatos e pendurado. Meu amigo, já te volta com esse assunto no programa Bola e Manchete. Já não sai daí.
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3: Muito bem, de volta, 7h36, 7h36. A você que me dá carão, meu amigo Davidson, um abraço. E o Davidson, bom dia, pastor, a paz do Senhor. Só para avisar que hoje o Bahia perde pro Remo novamente. Já perdeu as 3 vezes que jogou com o Remo neste ano. Os torcedores do Bahia estão colocando medo no Remo, mas diga para eles, se Macumba funcionasse, o Bahia e o Vitória eram os melhores times do mundo, meu amigo Davis, um abraço, obrigado pelo carinho, é o torcedor do Leão Paraense, do Remo, hoje que joga com o time do Bahia, e vai ser lá em Belém, rapaz, jogão, né, um abraço, meu amigo Davidson. Rapaz, o papão ontem não passou, né, Davidson? Rapaz, tá acontecendo com o papão da Curuzu, né, Davidson? Aí ele não gosta de falar, né? Porque o torcedor do Remo não gosta muito de tocar nesse nome. É uma rivalidade grande, né? Um abraço, meu amigo Davidson, obrigado. Vamos agora, 7h37, conversando com você mais uma vez sobre a nossa cidade, a você que me dá carona agora, meu bom dia, muito obrigado. Obrigado mesmo pela audiência. E, rapaz, a gente anda pela cidade e a gente fica até naquele local, naquela rotatória, de tanto esse Wild Banner, né? É que bota em cima do outro aí, que muitas vezes ele está perdendo a visão do trânsito. Eu acredito que não tem problema, a lei eleitoral, ela permite que coloque. Mas desde que eu perdi, deixa um espaço para ele ter uma visão mesmo, para ele passar. Porque tem hora que você passa, eu não sei se você, mas eu... Muitas vezes tem dificuldade em alguns pontos da cidade por aqui. Começam a fechar ali. Rapaz, é demais, viu? É demais. Então, vamos pedir aí os candidatos que espalhem na cidade. Tem muito ponto. Estão colocando muito juntos aí. Tá bom? Estão colocando muito juntos. Olha, Roraima está em nível alto. Olha, tem cuidado. Tá bom? Isso já foi matéria nacional. E Roraima está no nível de alerta. Está em nível de alerta, risco ou alto risco para caso de síndrome respiratória aguda grave. Segundo o boletim Infogripe da Fundação Oswaldo Cruz, apesar de não apresentar tendência de crescimento do síndrome nas últimas 6 semanas, o estado registra o aumento ou manutenção da hospitalização de metapneumovírus, além do crescimento de casos graves associados ao rinovírus. Os dados são referentes às semanas epidemiológicas 35 entre 30 de agosto e 5 de outubro. Em Boa Vista, a incidência também está na faixa de alerta, risco ou alto risco, mas sem sinal de crescimento na tendência de longo prazo. Corresponde o quadro grave de infecção respiratória, que pode levar à hospitalização em Roraima. O Fiocruz identificou esse sinal diferente entre os vírus que circulam no estado, enquanto a interrupção dos crescimentos dos casos associados do vírus essencial respiratório ou registro ainda permanentes elevados. Tá bom? Então a gente tem que ter cuidado muito aí com essa situação. Abraço. Bom dia, pastor Luiz Mário. Só para informar que o River Plate tem a média de 85 mil torcedores. E aqui o Romualdo Vascaíno do Pricumã. Um abraço, meu amigo Romualdo Vascaíno. Romualdo, para o Vascão, atropelou o time do Grêmio lá dentro. E ainda foi a demissão do técnico do Vasco. Mas aí isso mostra que o ex-técnico do Vasco, Renato Gaúcho, pode assumir aí o time do Grêmio, não é isso? Um abraço, meu amigo Romualdo, obrigado pelo carinho. A média de 85 mil torcedores, kkk, é mesmo? Rapaz, tá pouco, viu, mano? Tá pouco com a média do torcedor aí. É porque tu falava do Flamengo de 70 mil, só que o Maracanã não cabe mais, mano. Só cabe essa quantidade aí. Um abraço, meu amigo Romualdo. Gente boa, rapaz. É feito porque já sabe, é o Vascaíno. E quando ele não tá torcendo pro Vasco, tá pro Palmeiras, né? E o Palmeiras não tá com essa bola toda, com esse futebol todo. Tá dando sorte, né, Romualdo? Tá dando sorte pra ganhar, viu? Moisés, você viu aí que o Romualdo respondeu, dizendo que o... falando do River Plate, tá bom? Mas vamos trazer pro futebol brasileiro mesmo. Pra ver se não é, Romualdo. Abraço. 7h41, cadê o povo do trânsito ali da bola do Ibama? Mande pra mim como é que tá o trânsito aí, me ajude, na Taíde Teve, ali na Avenida Centenário, como é que tá o trânsito por aí? Me diga para que você possa ajudar também as outras pessoas, para ele poder, você de repente chegou aí junto com um acidente, com um semáforo que tá com problema, com algo que aconteceu na cidade por aí, vamos lá. Alô, Moisés, fale, Moisés.
4: Pastor, pensei que ele ia falar que era a torcida do Vasco, Romildo aí. Pensei que fosse o Vasco, 85 mil. Tá? Aqui é o Malvadão.
3: É, rapaz, estão apelando pra outro lugar, né? Lá pro River Plate, da Argentina. É o Romualdo, né? Um abraço, meu amigo Romualdo. A resposta tá chegando aí, Romualdo. Os caras estão acompanhando, viu, Romualdo? Um abraço. Responde aí, Romualdo. Do Vasco, do Palmeiras, como é que é esse negócio? Nós estamos caminhando já para você que está me dando carona agora, nesse momento. Como é que está o trânsito aí? 7h42, muita gente no trânsito ainda. Parado aí perto da bomba do Ibama. Parado ali, fica na Carlos Pereira de Melo, já depois ali do posto de gasolina. Fica ali uma muvuca grande. E a maior muvuca que fica ali é porque vem gente do outro lado, viu, mano? Vem gente do outro lado. E aí, vem gente da Princesa Isabel, chega daquele outro lado, chegando mais Romualdo, para falar aí sobre o time do Machão da Gama. Um abraço, Romualdo. Comenta, Romualdo, sou o Vascão. Fala aí, Romualdo, fica à vontade, tá bom? Fica à vontade. 99116-1059. Tá bom, vem mais aí, meu amigo Raimundo Nazário, meu bom dia. E bom, Raimundo Nazário.
6: Bom dia, pastor Luiz Mário. Bom, Raimundo Nazário aqui do Rádio Sol. Como é que tá por aí, homem de Deus?
3: Tá bem.
6: Tudo bem? O Rogerão tá viajando?
3: Tá.
6: Como é que tá o trânsito? Ô, meu irmão, leva pro Romualdo aí que se colocar um estádio pra 100 mil pessoas, o Flamengo ainda fica torcida de fora ainda, porque não entra, não dá pra entrar. Leva pro Romualdo aí que o Flamengo vai fazer lá naquele gasômetro. Um estádio para 100 mil pessoas ainda é pequeno ainda. Enquanto lá no São Januário cabe 16 mil no máximo. Eu acho que é 16 ou 17. Tá bom, meu amigo Romualdo? Fazendo um estádio para 100 mil ainda é pequeno pro Flamengo.
3: Valeu, irmão Raimundo Nazário, lá do Raiá do Sol. Congrega no Raiá do Sol número 3. Meu abraço. Irmão Raimundo Nazário, aquele abração, muito obrigado. E o Romualdo continua escrevendo, Romualdo vai chegar junto por aqui, respondendo, defendendo, dizendo eles aqui que se fizer de 100 mil, rapaz, o embate tá grande aqui, tá bom? Vamos ver o que vai falar. Aí o povo começaram a opinar. Pastor, pastor, o Cheirinho está na Copa do Brasil? Vasco, pastor, o Cheirinho está na Copa do Brasil? É, tá falando do Flamengo, né? O Vasco, se passar pelo Palmeiras, será campeão. O Palmeiras será campeão da Libertadores. E aí, o que você me diz do Romualdo? Tá bom? Diz que o Vasco vai ser campeão da Copa do Brasil e o Palmeiras vai ser campeão da Libertadores. O que é que você me diz aí que tá do outro lado? Ele disse que o Flamengo não tá na Copa do Brasil, mas o Vasco, agora só, o que é que você acha? Se o Vasco foi campeão da Copa do Brasil, ele continuar na zona de rebaixamento, ele tem acesso para a primeira divisão do Campeonato Brasileiro ou não? Olha, Copa do Brasil, Libertadores, não dá acesso à primeira divisão. Quem dá de primeira divisão é tu te manter, entrar e meter no meio pelo grupo, tá? Tá bom? E o Vasco, como ele é apadrinhado com o Palmeiras, não sei se dá para passar, né? Vamos torcer, né? Que passe. Que não tem um acerto ali entre a Leila e o presidente do Vasco, para abrir o Vasco as pernas e o Palmeiras passar. Agora, de Libertadores da América, aí, meu amigo, tem que passar ainda pelo LDU, no Atitude, ganhou de 1-0. Um jogo que poderia ter ganho maior, e lá dentro ele não leva muita vantagem com o LDU. Se passar, aí a Coca vai trouxer o rabo, se não for bicó, tá bom? Se passar, aí tem o Fluminense. Se o Fluminense está com Platense, ganhou muito bem, 2-0. Mas o Romualdo está jogando alto aí nos dois times dele. Agora ele está bem, né? Os dois times estão juntos, Palmeiras e Vasco. Tá bom, Romualdo? Mas eu quero o povo também opinando comigo. Tá bom? Pode opinar sobre o Romualdo aí. O Romualdo disse que o pastor, o Cheirinho está fora da Copa do Brasil. Tá bom, mas está aí, no líder do Campeonato Brasileiro, brigando por mais uma Libertadores da América. Tá bom? Não tá na zona de rebaixamento. É, Ronaldo. Cadê o povo opinar aí pelo Romualdo? Tá bom? Deixa só eu responder, não. 7:47. Daqui a pouco, a partir das 8, pastor Alexandre de Paula tá chegando aí com o programa Pode Crer. Daqui a pouco, tá bom? Daqui a pouquinho. Vamos lá, falando mais aqui do Ed Banner, tá bom? Na cidade. Rapaz, eu não sou. A legislação permite que coloque. Mas só acho que estão colocando. Mano, é um em cima do outro, assim que você. Falta não ver mais nada do outro lado. Aqui na Avenida do 13, entendeu? Se ali é lotado, você não vê nem alguém do outro lado da avenida. Todo lotado, lotado. É publicidade, tem que ser feita, mas estão exagerando já. Bota de um, bota de outro aí junto, complica. Ali muitas vezes a visão, principalmente na rotatória. 9:16, 10:59. O povo hoje estão um pouco meio lento, né? Para ligar, para participar. Não quer falar do trânsito mais. Por que o povo não quer falar do trânsito? É porque teve promessa por aí, não se cumpriu. E todo mundo fica com medo de falar. Todo mundo está com leitinho na mamadeira, será? E agora todo mundo bota um adesivo do carro. E aí ganha ganha combustível, R$200 de combustível por semana. Aí, mas aí vai passar, irmão. Vai passar. Nós estamos aí hoje já são 15, né? 13, 14. Está faltando poucos dias. Aí vai passar 4 anos na taca. 4 anos na taca, porque passou 45 dias botando R$200 por semana no carro. E aí, depois disso, você vai continuar recebendo gasolina? Não vai, de maneira alguma. Não vendo o seu voto, tá? Secretário aponta estudo para redução do ICMS e impactos da estiagem no setor agrícola. Entrevista a um programa de uma emissora de rádio nesse domingo. O secretário de Atração e de Investimento, Aloysio Nascimento, falou sobre possível redução da alíquota modal do imposto sobre circulação de mercadorias e os serviços ICMS. Criar um fundo soberano para administrar possíveis recursos provenientes da exploração de petróleo e gás natural em Roraima. Na ocasião, Aloysio afirmou que foi autorizado um estudo para redução do imposto. Na avaliação dele, a medida poderia contribuir para ampliar a movimentação econômica no estado. Eu, particularmente, como sou defensor, que prefiro um estado grande cobrando menos para voltar a crescer, voltar essa receita, mas naquele momento aconteceu isso. Já falei para o governador, ele já autorizou a equipe efetivamente trabalhar, isso afirmou. Aloysio Nascimento destacou que o estado também trabalha na ideia de criar um fundo soberano para administrar possível receita obtida com a exploração do petróleo e gás natural. A Bom Folha de Boa Vista nos traz essa matéria. A proposta foi relacionada pelo secretário à expectativa de exploração da bacia sedimentar do Tactu. Ele citou a existência dos blocos Boa Vista a Tacutu e mencionou um leilão previsto para 9 de outubro. Ainda de acordo com Aloysio, a criação do fundo teria um objetivo de garantir que eventuais recursos provenientes da exploração mineral energética possam ser utilizadas em benefício da população ao longo do tempo. A estiagem, vamos falar da estiagem, afeta a produção agrícola. Outro assunto abordado pelo secretário foi o impacto da estiagem na agricultura de Roraima. Aloysio afirmou que a produção de soja poderia registrar perdas nas aproximadamente 30% ou mais, enquanto a redução na produção do milho poderia ultrapassar 40%. Segundo ele, a expectativa inicial era de que Roraima crescesse a cerca de 500 mil toneladas de soja, mas a produção poderia ficar em torno de 350 mil toneladas. No caso do milho, a previsão era superior à de 130 mil toneladas, mas a colheita dificilmente chegaria a 70 mil toneladas. No caso específico de Roraima, nós realmente tivemos algo de 30% de perda da soja. Isso para nós é muito ruim. Isso acaba deixando de entrar dinheiro. As pessoas que já estavam aqui deixam de ganhar dinheiro, que talvez com essa possibilidade de sobrar dinheiro, deixam de fazer novos investimentos. Não fazem, vão tentar se recompor, declarou o secretário. É lamentado, devido à estiagem forte, a seca, realmente o Rio Branco. Você passa por aí pela ponte, você observa que o Rio Branco está aí com a água muito baixa. E a gente tem que começar a fazer uma economia de água em casa.

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Pastor Alexandre de Paula. E você já sabe, o nosso programa é diversificado, com muitas músicas de vários estilos e com a sua participação. Portanto, envie a sua mensagem de texto ou de áudio e participe da nossa programação. Sabe por quê? Ai, meu Deus do céu, é, gente. É isso mesmo. Hoje é 14 de setembro de 2026. São exatamente 8 horas e 4 minutinhos e nós já estamos por aqui. E muito, mas muito, mas muito agradecido a Deus e a você que está aí do outro lado. É você mesmo, é com você que eu estou falando. Muito obrigado por essa belíssima audiência que já começamos a semana, né? Com você aí do outro lado. Uma semana de trabalho, segunda-feira, muita gente ainda organizando os seus propósitos, as suas metas, os seus objetivos para a semana, mas já está aqui, coladinho na 105.9, a rádio que toca a família. Então, o nosso muito obrigado, mas muito obrigado mesmo a você que está saindo de casa, indo ao trabalho, você que está saindo do trabalho, voltando para casa. Olha, obrigado por essa carona, viu? Tá dirigindo aí pelas ruas de Boa Vista, né? Vai com calma, vai com calma. Não precisa pressa não, tá bom? E muito obrigado por essa carona, tá? Mas deixa eu mandar um abraço e um beijo no coração também, gente, pra quem tá em casa.

ou ainda se levantando, né, gente? A gente tá se levantando agora, não tem problema não. Tem gente que quando se levanta, acorda, a primeira coisa que faz é ligar o rádio, sabia disso? É, eu não sei nem do que eu tô falando, viu? Mas é verdade, ele acordou, ligou o rádio, tá bom? Então, meu, muito obrigado a você que tá em casa, tá bom? Se preparando pra tomar o café ou pra fazer, ou já tá tomando ou já tomou o café, né? Olha, muito obrigado mesmo pela sua companhia, pela sua audiência. Um forte abraço pra você, um beijão no coração. Uma excelente segunda-feira, uma semana muitíssimo abençoada.

0: beijão no coração. Muito obrigado pela companhia, muito obrigado pela audiência, tá bom? Eu sempre digo aqui que vocês nos ajudam a falar do grande amor de Deus às outras pessoas. É, porque cada passageiro que entra no carro de vocês aí, passa 10 minutos, 15, 20, né? Ouvindo a oração, ouvindo louvor, ouvindo a palavra. Olha, gente... Ai, meu Deus do céu, o Espírito Santo vai trabalhando, né, no decorrer desse percurso aí, na vida dessa pessoa. E porque você tá com o rádio ligado, tá bom? Então, o nosso muito obrigado. Nós externamos sempre a nossa gratidão por ter vocês aqui coladinhos na 105.9, a rádio que toca a família. Então, um forte abraço para todos vocês que estão aí correndo atrás dos pits, tá bom? Uma semana muitíssimo abençoada para vocês. É, isso mesmo. Vai tomando posse aí, vai. Vai tomando posse, vai, em nome de Jesus, tá bom, querido? É, e que chova. Chova mesmo. Muitos, mas muitos, mas muitos Pix é na conta de vocês, tá bom? Você sabe aquelas notificações que você recebeu 20, 30, 50, 100 reais, 200 na sua conta? Que seja isso, hoje e durante toda esta semana, tá bom? Muitas notificações pra você, tá? E que Papai do Céu vos guarde, vos proteja, vos livre de todo mal, de todo acidente, incidente, tá bom, querido? Durante toda esta semana também. Que Deus abençoe e muito obrigado pela companhia. Vamos estar juntos até as 10 horas da manhã, tá bom? Deixa eu mandar um abraço e um beijo no coração também, gente. É, pra quem me ouve pelo aplicativo, rapaz. É uma audiência que só se multiplica. Eu já falei isso e retorno a dizer. É uma audiência que só se multiplica. Se você ainda não baixou o aplicativo, só me ouve aí pelo rádio tradicional. Olha, vai lá pro aplicativo também. Quando você descer do carro, você pode me ouvir pelo celular. Basta ter internet, gente. E é muito fácil. E sem contar também que você pode ouvir a rádio e pode ainda usar o WhatsApp, o Instagram. 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Fixar, já era, você vai nos ouvir em qualquer lugar, basta ter internet. Então, um forte abraço a todos os nossos irmãos que estão nos ouvindo pelo aplicativo de norte a sul do nosso estado. Gente, é uma audiência que só cresce, temos audiência lá no Iramutã, temos audiência lá em Pacaraima, temos audiência no Bonfim, temos audiência ali em Rorainópolis. Eu queria me lembrar depois de Rorainópolis, esqueci agora, ó. Tive que bater um branco aqui, viu? Jundiá, pronto, lembrei, Jundiá. Lá na Barreira, ó, lá no Jundiá também temos audiência. Então, olha, nosso muito obrigado a todos vocês, tá bom? Que Deus abençoe poderosamente a vida de vocês. Uma semana muitíssimo abençoada em nome do Senhor Jesus. Mas nós temos audiência também de norte a sul do nosso Brasilzão, gente. É audiência espalhada aí em vários estados, em várias capitais. E eu quero mandar um abraço e um beijo no coração para todos vocês. Inclusive para minha mãe, lá em Belém do Pará, rapaz. É Leila de Paula. Um forte abraço, mamãe. Beijo no coração. Pro meu irmão também, Marcos Rogério de Paula. Um forte abraço, um beijo no coração. E também para dois ouvintes especiais lá, é o Tarcísio, né, que sempre participa com a gente, tá sempre ouvindo a gente, e a colega de trabalho do Marcos Rogério de Paula. Um forte abraço para vocês, um beijo no coração, muito obrigado. Acho que é Luciano o nome dela, viu? Mais um abraço para vocês aí na terra do açaí, do tacacá, da maniçoba. Ai, meu Deus do céu, coisa boa, né? Mas vamos parar de falar de comida? É, vamos fazer o seguinte agora, vamos nos apresentar diante do altar do Senhor. Então, eu não sei como foi o seu final de semana. Não sei se você foi à igreja. Não sei se você acordou hoje animado ou desanimado para a vida. Mas eu quero convidar você agora a unir a sua fé e a sua oração comigo nesse momento. Talvez você esteja aí dirigindo o seu carro, indo para o seu trabalho, pensando na vida, né? Está pensando, né? Talvez nem orou hoje com tanta coisa na cabeça passando, você saiu de casa com tanta pressa. Mas que bom que você está me ouvindo. Não foi à toa, não. Foi Deus que te colocou hoje aí na 105.9 para a gente orar junto. Tá bom, querido? Tá bom, querida? Talvez você esteja em casa, né? Se preparando para tomar o café ou ainda para fazer o café. Se for possível, você desliga aí esse fogo aí. É, esse fogo que está aceso aí para aquecer a água do café. Desliga ele aí, tá? Isso, desliga ele aí. Talvez você já esteja no seu local de trabalho. Estava até esperando, talvez, a oração. Chegou o momento de nós orarmos diante do altar do Senhor, apresentar a nossa vida e apresentar toda esta semana. Então, querido, vem comigo na oração, vem.
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Soberano Deus e Eterno Pai, Senhor, nós estamos agradecidos a Ti por mais um final de semana que o Senhor nos concedeu. Obrigado, Senhor, pela oportunidade que nós tivemos em poder ir na Tua casa, Te servir, Te adorar, exaltar, Senhor, o Teu nome por tudo aquilo que o Senhor tem feito em nossa vida e cremos, Senhor, que continuará fazendo. Nós estamos agradecidos a Ti, Senhor, também por mais esta semana de trabalho que se inicia hoje. Nós estamos agradecidos também a Ti, Senhor, pela vida de dezenas, centenas e milhares de pessoas que estão orando comigo agora. Pessoas, Senhor, que eu as não conheço, não sei os seus nomes, não sei os seus endereços, não sei o que lhes aconteceu durante todo esse final de semana, não sei a luta, a adversidade, Senhor, que cada um tem enfrentado, mas o Senhor Deus conhece todas as coisas. E nós, Senhor, nos unimos na fé, nós nos unimos na oração, nós nos unimos no clamor diante do Teu altar, porque acreditamos no que a Tua palavra diz, que tudo quanto nós pedirmos em oração, crendo, Senhor, receberemos. E é nessa fé, é nesse crer que nós nos lançamos diante do Teu altar. E Te apresentamos, Senhor, a cada um dos nossos ouvintes. Aqueles, Senhor, que estão enfermos, talvez não tiveram nem a oportunidade de ir à igreja, Senhor, por causa da enfermidade no seu corpo. Mas nós nos unimos em oração nesse momento para apresentar o Teu filho e a Tua filha, que está lá do outro lado do rádio, Senhor. Talvez alguns estão dirigindo o carro, outros estão de joelhos dobrados, outros estão em pé em frente ao rádio com as suas mãos erguidas aos céus, outros talvez estejam, Senhor, deitado numa cama, impossibilitado de se levantarem, outros talvez estejam no HGR, numa clínica, no hospital particular. Nós não sabemos, Senhor, aonde essas pessoas estão, mas elas estão crendo no poder da oração, crendo que podem receber o milagre agora. E nós nos unimos na fé, Senhor, e Te apresentamos essas pessoas. Aonde quer que elas estejam, Senhor, nós Te pedimos que Tu venha tocá-los agora. Que eles possam sentir o toque da Tua mão sobre o seu corpo agora, Senhor. Que eles possam sentir algo sobrenatural, diferenciado, acontecendo agora sobre a sua vida. E que toda a enfermidade, Senhor, e que todo o mal, sejam eles quais forem, Senhor, sejam repreendidos agora, sejam dissipados agora, na autoridade do nome do Senhor Jesus, meu Pai. Em nome do Senhor Jesus, meu Deus, enfermidade nos órgãos vitais, nós repreendemos agora. Enfermidade nos ossos, nós repreendemos agora, em nome do Senhor Jesus. Enfermidade na pele, na vista, na cabeça, na coluna, no joelho, aonde quer que seja este mal, Senhor. Na autoridade do nome do Senhor Jesus, nós ordenamos que sejam repreendidas agora, que sejam dissipadas agora, em nome do Senhor Jesus. Nódulos em qualquer parte do corpo, sejam repreendidos agora, sejam dissipados agora. Cânceres, nós repreendemos agora, na autoridade do nome do Senhor Jesus, nós ordenamos, saia agora do corpo,
em nome do Senhor Jesus, em nome do Senhor Jesus, meu Deus, em nome do Senhor Jesus, meu Pai, nós declaramos a saúde sobre o corpo do teu filho, sobre o corpo da tua filha. Nós declaramos, Senhor, um milagre agora, Senhor. Na autoridade do nome do Senhor Jesus, nós cremos que milagres estão acontecendo agora. Enfermidades estão desaparecendo agora, Senhor. Pessoas estão sendo tocadas por ti agora, estão recebendo um milagre na autoridade do nome do Senhor Jesus, meu Deus. Em nome do Senhor Jesus, meu Pai. Em nome do Senhor Jesus. Em nome do Senhor Jesus, nós declaramos e profetizamos a restauração da saúde do teu filho e da tua filha, que está orando comigo agora, está crendo no poder da oração agora, Senhor, e que eles testemunhem, Senhor, que eles falem, Senhor, deste dia, do dia em que eles receberam este milagre, que seja um testemunho para eles, Senhor, aonde quer que eles forem, Senhor, possam falar da tua grandeza, da operação do milagre na sua vida, na data deste dia, para a glória do teu nome, em nome do Senhor Jesus. E assim, meu Deus, nós te apresentamos também aquelas pessoas, Senhor, que amanheceram hoje, talvez com a sua mente bombardeada por pensamentos ruins, pensamentos negativos. Talvez existam pessoas ainda presas, Senhor, no que aconteceu na semana passada, e a sua mente ainda está achando que tudo vai dar errado durante esta semana. Senhor, pessoas que estão sendo bombardeadas por pensamentos ruins, pensamentos negativos, pensamentos maus, e nós nos unimos na fé, nós nos unimos na oração, Senhor, para declarar, para profetizar. Ó Deus, mentes restauradas agora, Senhor, e que esses pensamentos maus, pensamentos ruins, pensamentos negativos, pensamentos de derrotas, sejam dissipados agora, na autoridade do nome do Senhor Jesus. Pensamento de suicídio, pensamento de morte, sejam repreendidas agora, em nome do Senhor Jesus, meu Deus. Em nome do Senhor Jesus, meu Pai, nós declaramos mentes restauradas pelo poder do nome do Senhor Jesus. Ó Deus, e tudo aquilo que for verdadeiro, puro, tudo aquilo que exalte o teu nome, isso ocupe o pensamento do teu filho, o pensamento da tua filha. Deus, pensamentos de conquista, pensamentos de vitória, com base na tua palavra, seja isso que ocupe a mente do teu filho e a mente da tua filha. Pois é o que nós te pedimos, é o que nós te rogamos. Em nome do Senhor Jesus, meu Pai. E assim, meu Deus, nós te apresentamos esta segunda-feira. Nós te apresentamos mais esta semana de trabalho. Eu não sei, Senhor, quais são os objetivos, os propósitos, as metas de cada um dos teus filhos que estão orando comigo agora. Mas, Senhor, tu sabes, tu conheces. Existem pessoas, Senhor, com consultas marcadas, Senhor, para esta semana. Existem pessoas com cirurgias marcadas para esta semana. Existem pessoas, Senhor, com reuniões marcadas, agendadas para esta semana, reunião de negócios. Existem pessoas que estão com propostas, Senhor, de compra, de venda para esta semana. E a tua filha está te pedindo, o teu filho está te pedindo que tudo dê certo. E nós oramos diante do teu altar, nos unimos, Senhor, em oração,
Nos unimos na fé para te pedir, Senhor, que esta semana seja uma semana de vitória, uma semana de conquista, uma semana de portas abertas, uma semana de caminhos destravados em favor do teu filho e da tua filha. E tudo aquilo que está planejado, Senhor, para esta semana, se for favorável ao teu filho, se for para o bem do teu filho, que se torne realidade, Senhor. Se for para ele festejar mais uma vitória, Senhor, que se torne real, Senhor. Em nome do Senhor Jesus, nós declaramos uma semana de bênção em favor do teu filho, da tua filha, da sua empresa, do seu local de trabalho, das suas reuniões, dos seus negócios, em nome do Senhor Jesus, meu Pai. Em nome do Senhor Jesus, nós declaramos a tua bênção sobre a vida do teu filho, da tua filha, sobre toda esta semana. Se houver alguma palavra, Senhor, de maldição proferida neste final de semana ou no local de trabalho do teu filho, que essas palavras caiam por terra, Senhor. Sejam repreendidas, sejam dissipadas agora. Em nome do Senhor Jesus. E aonde o teu filho tocar, aonde ele entrar, aonde ele pisar, Senhor, qualquer reunião que ele participar, seja este lugar abençoado para a glória do teu nome. Em nome do Senhor Jesus. Pois é o que nós te pedimos e é o que nós te rogamos. Amém, amém e amém.

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1: O nosso texto bíblico do dia está no livro de 1 Samuel, capítulo 17, e o versículo 39. Davi prendeu sua espada sobre a túnica e tentou andar, pois não estava acostumado com aquilo. E disse a Saul: não consigo andar com isto, pois não estou acostumado. Assim tirou tudo aquilo. É com esse texto bíblico que fala da história de Davi enfrentando o Golias que eu gostaria que você iniciasse esta segunda-feira. Talvez na leitura da palavra que fiz agora, você já relembrou toda a história de Davi, inclusive este fato. Talvez você que está aí do outro lado me ouvindo, já até ministrou, já pregou sobre Davi. Talvez a história de Davi seja a história que mais você goste de falar, goste de pregar. Davi é um ícone na palavra, em relação ao exemplo de reconhecimento do poder de Deus sobre a sua vida. Mas a Bíblia nos relata que quando Davi foi enfrentar Golias, Saul ofereceu a ele sua própria armadura. Mas o texto que nós lemos nos traz o esclarecimento que, ao tentar andar com aquela armadura que Saul havia oferecido a Davi, com boas intenções, o rei havia oferecido a ele, ele não conseguiu nem sequer andar. Eu entendo que Saul tinha a melhor intenção, ou as melhores intenções, quando ele ofereceu a sua própria armadura a Davi. Lembrando de que eles estavam naquele momento vivenciando uma guerra, uma peleja, uma luta. E todos que estavam ali, naquele enfrentamento, provavelmente estavam utilizando suas melhores proteções, portando armas, menos Davi. Davi não tinha nada. E aquela armadura, provavelmente que o rei lhe ofereceu, não era uma armadura qualquer. Era a armadura do próprio rei. Provavelmente tinha os seus diferenciais, né? Provavelmente tinha algo diferente nessa armadura. Não era uma armadura comum, era a armadura do próprio rei. O rei não pediu para um soldado tirar a sua armadura e dar para Davi. Não, ele não fez isso. O texto diz que ele deu a Davi a sua própria armadura. E Davi tentou até usá-la. Colocou a espada do lado. Mas Davi disse: olha, eu não estou acostumado com isso. Eu nunca usei isso. Eu não sei como usar isso. Davi, até talvez motivado pelo rei, pelos assessores do rei, disse: anda aí, vê se tu consegue, vai. Vê se tu consegue dar uns passos. Vai lá, anda. Eu imagino a espada pesada na cintura de Davi, Davi meio capenga para um lado, tentando andar. Depois ele volta e diz: olha, é o seguinte, não consigo andar com isto, pois não estou acostumado. E diz o texto que nós lemos que assim tirou tudo aquilo que o rei havia lhe dado para ele pelejar. Olha, eu aprendo nessa história e nessa atitude de Davi que Deus tem planos distintos para cada um de nós. Quando eu e você tentamos trazer armas ou estratégias que outros utilizaram para vencer, elas podem não servir para nós. Vejam que, às vezes, nós somos impulsionados a fazer o que todo mundo faz. Não sei se você já se sentiu assim, levado pela multidão. O fulano fez, eu vou fazer. O fulano abriu um negócio ali, deu certo, eu vou abrir também. O fulano, eu vou fazer, eu vou fazer. Davi nos traz uma lição incrível. Quando ele percebe que aquela armadura, mesmo sendo do rei, eu acredito que era a melhor armadura que tinha naquele momento. A melhor espada era do rei. Talvez. É a minha interpretação. Mas mesmo sendo a melhor do rei, a melhor armadura, a melhor espada, aquilo não tinha sido o campo de treinamento de Davi. O campo de treinamento de Davi havia sido o pasto, onde ele portava uma arma chamada funda, que ele arremessava as pedras para espantar os animais ferozes e ele pudesse conduzir as ovelhas. Ele enfrentou o leão, o urso, com esta funda. E o gigante, quando apareceu, o rei disse: não, larga esta funda de lado aí e toma a minha armadura, toma a minha espada. Davi tentou usar e disse: olha, não estou acostumado com isso não. Eu estou acostumado com a minha funda, com as minhas pedrinhas. Olha, querido, esse foi o campo de treinamento que Davi teve durante todo o seu percurso, durante a sua trajetória. E ele demonstrou diante daquela situação uma simplicidade. Disse, eu não vou usar isso. Eu vou usar o que eu sempre usei. Eu vou fazer o que eu sempre fiz. Sabe, querido? Isso fala muito sobre autenticidade. A pessoa ser autêntica, não copiar os outros, não fazer o que os outros fazem. Davi nos dá uma lição disso. Quem sabe para alguns soldados era o sonho vestir as armaduras do rei. Já pensou, gente? Vestir a armadura do rei? Usar a espada do rei? Tem gente que faz de tudo para aparecer. E nessa oportunidade era o que mais... Eu vesti a armadura do rei. Eu passei uma experiência recente, né? Em uma situação de que a pessoa queria aparecer, mas queria e recorreu. Vou dizer assim, né? Recorreu ao Supremo. Porque aquele momento ali, para ela, para aquela pessoa, ela tinha que estar em destaque. Embora não era a sua oportunidade. E ela fez de tudo para estar naquele evento, naquela situação. E existem pessoas que querem porque querem aparecer. E Davi nos dá uma lição em relação a isso. Uma lição de autenticidade. Uma lição de simplicidade. De humildade. E disse, olha, eu sei que a maioria dos soldados aqui queriam vestir a sua armadura, rei. A maioria dos soldados aqui talvez gostasse de vestir, de ter a sua espada, o seu escudo, o seu capacete. Já pensou usar a sua armadura, a armadura do rei? Dizer, olha, eu usei a armadura do rei. Seria, se fosse no tempo do Instagram, do Facebook, ele ia publicar lá, né? Eu tô com a armadura do rei, eu tô com a espada do rei. Mas Davi, com a sua simplicidade, disse, olha, eu não estou acostumado com isso, não. Eu fui treinado de outro jeito. Eu fui preparado, forjado de outro jeito. Ai, meu Deus do céu. Talvez você esteja me ouvindo aí, agora, do outro lado, e você não está aí à toa, não, querido. Não. Porque essa palavra que Deus bradou no meu coração para ministrar hoje sobre a sua vida, nesse primeiro dia da semana de trabalho, nessa segunda-feira, foi para você entender de que você não é igual a todos. Você não é todos. Davi estava ali e ele não era igual ao rei, não era igual aos soldados. Não, ele era diferenciado. Cada um tem a sua diferença. E não adiantava ele querer usar a armadura do rei se ele não era o rei. Não adiantava ele usar a espada do rei se ele não era o rei, o escudo, a couraça, o capacete, não. Porque Deus nos usa, Deus nos abençoa naquilo que realmente nós somos. Por isso, querido, você que está aí do outro lado, não te preocupa. Não tente te igualar a ninguém. Não tente diminuir você a si mesmo por causa de outro. Não, querido. Deus te usa do jeito que você é. A bênção virá especificamente para você. Você vai pelejar do jeito que você tem sido forjado diante de Deus. Nós somos diferentes. Eu conheci uma irmã que ela disse, pastor, eu faço campanha com o hino da harpa. Eu fiquei impressionado com aquilo. Ela disse, eu canto diversos hinos durante vários minutos, horas. E no final desse cântico, eu sinto um renovo de Deus. Eu sinto manifestar de Deus. E quando eu saio para resolver o propósito ali da minha adoração, Deus já agiu. Outras pessoas dizem: pastor, eu faço campanha de oração, oro meia-noite, oro 2 da manhã, 5 da manhã, me levanto. Tem gente que é igual o Daniel, ora 3 vezes ao dia. Percebam que nós somos diferentes. E não precisa você ser aquilo que você não é. Entenda isso. Deus vai manifestar sempre a sua graça, a sua misericórdia sobre você naquilo que você é. Não queira parecer. Seja você. Davi nos dá essa lição. Porque ele poderia muito bem dizer: agora eu vou usar a roupa do rei. Se não, não, rei. Não consigo nem usar. Eu não fui forjado, não fui acostumado com isso, não fui preparado com isso. As minhas habilidades estão na funda, nas pedras. Então, eu vou pelejar com aquilo que eu venho pelejando sempre, com as mesmas armas, do mesmo jeito, da mesma forma. Talvez você esteja me ouvindo aí pensando: eu vou fazer diferente essa semana, eu vou fazer de outro jeito, eu vou procurar fazer de outra maneira, eu vou inventar aqui, eu vou copiar o que o outro fez. Não faça não. Você não precisa fazer isso para Deus agir sobre a sua vida. Você não precisa copiar ninguém, ainda mais quando copia o erro. Aí que piora. Ainda mais quando copia o erro, né? Copia e cola assim, errado. Meu Deus do céu. Piora a situação. Você não está para copiar ninguém. Se a velocidade do crescimento do outro foi rápido pela injustiça, você não precisa copiar, querido. Vá devagar, vá com calma. Mas a prosperidade será sólida diante da presença do Senhor. Davi nos traz esta lição. E é esta lição que eu gostaria que você pudesse hoje entender. Que você não precisa copiar ninguém. Eu vou falar de novo. Você não precisa copiar ninguém. Você é você mesmo. Você é única. Você é único. Deus te usa. Deus te abençoa. Dentro das tuas habilidades. Existem pessoas que ficam com a mente bombardeada, não sabem nem o que fazer e por que querem copiar um, querem copiar outro, querem copiar outro. E não sabem nem de quem copiar ou fazer igual. Mas a palavra hoje para você é: seja você mesma. Ai, meu Deus do céu. Ei, é com você que Deus está falando, não sou eu não. É você mesmo que está aí do outro lado do rádio, você que está dirigindo, me ouvindo, é com você. Seja você mesmo. É você. Você é único. Nós somos únicos. Igual a nossa digital. Ninguém tem igual. Diante de Deus, nós somos únicos. E Deus nos ajuda, nos abençoa, abre a porta conforme as minhas habilidades. Davi teve a chance de se vangloriar, dizer: eu usei a armadura do rei, eu usei a espada do rei, eu usei a couraça do rei, eu usei o capacete do rei. Mas foi pela simplicidade do que ele é que ele venceu o Golias. Talvez se ele tivesse usado toda aquela ferramenta, toda a estrutura da armadura do rei, ele não tivesse galgado a vitória. Ele não tivesse derrubado o gigante, cortado a sua cabeça. Não, não teria não. Porque ele não tinha habilidade com aquilo. Mas ele fez aquilo que ele mais sabia fazer. Ele usou aquilo que ele mais sabia usar. E foi justamente aí que Deus o concedeu a vitória. Querido, eu sei que você está aí do outro lado. Deus te colocou aí do outro lado para você ouvir essa mensagem. Eu não sei o que estava se passando pela tua cabeça, eu não sei quais eram as estratégias que você estava bolando para dar certo. Mas o que Deus ministrou no meu coração hoje para ministrar sobre você é para você ser o que você é. Fazer aquilo que você tem feito com excelência. Você não precisa usar ferramentas de ninguém. Deus vai bradar na tua simplicidade. Você não é igual a todos. Você é diferente. Eu sou diferente. Nós somos diferentes um do outro. Diante da presença do Senhor, o Senhor nos usa conforme as nossas habilidades. E concede a vitória a nós conforme a nossa intimidade. Davi nos retrata isto, esta simplicidade em fazer o que ele havia fazendo e concedendo e conquistando, melhor dizendo, vitórias. E é justamente isso que eu gostaria que você entendesse. Tome posse dessa palavra. Não use ferramenta de ninguém, não use estratégia de ninguém, não use armadura de ninguém. Não queira aparecer onde você não foi convidado, onde você não foi chamado. Não queira estar onde você não foi convocado para estar. Seja você mesmo. Isso. É você mesmo. Pode bater no peito aí. Isso, é comigo essa palavra, pode. Essa palavra, pode falar, meu filho, pode falar, minha filha, pode. É Deus falando com você. Seja você mesmo. É você mesmo, é. Você não precisa copiar ninguém.

0: me envergonhar.
1: E aí?
0: Mas não vai.
1: Por quê?

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estamos de volta, são exatamente 8 horas e 58 minutinhos. Ai, meu Deus do céu, gente, como o tempo passa rápido. Passa rápido, eu falo demais. Hoje eu tô falante, eu acho, viu? Ai, meu Deus do céu, tem gente que tá reclamando aí de mim, né? Mas tá bom, vou falar menos hoje, tá bom? Vou tentar me segurar aqui, tá bom? Mas eu quero agradecer a você que tá aí do outro lado, desde as 8 horas da manhã, coladinho na nossa programação, na 105.9, a Rádio que Toca Família, a Rádio Parente FM. Nosso muito obrigado, querido. Muito obrigado mesmo. Um forte abraço para você. Um beijão no seu coração.

0: coração, sabe? Eu fico muito feliz em ter você aqui todos os dias no nosso devocional. E a semana apenas está começando, né, gente? A semana apenas está começando. E olha, e Deus falou forte comigo, ó. Não sei com você aí do outro lado, mas quando eu recebi do alto essa palavra para ministrar hoje, olha, eu fui tocado por Deus, tocado mesmo. Ai, meu Deus do céu, olha, eu fui tocado por Deus, mas tocado mesmo, porque a palavra, essa história de Davi, muito conhecida, né, gente? Muita gente pregando, muita gente falando, né? E Deus trouxe uma palavra reveladora, né? Porque quem não queria usar a roupa, né? Do rei, né? Olha, quem não queria usar a roupa do rei, né? A armadura do rei. Já pensou? Pense no ícone aqui, né? Pensa em alguém que você o admira, né? Já pensou você ter uma camisa, uma... A gente fica orgulhoso, né? Olha, recebi essa camisa falando de tal, quem me deu foi falando de tal. Você imagina usar, né? Então, foi justamente isso. Mas Davi, na sua simplicidade, não querendo aparecer, né? Disse, calma aí. Eu vou usar o que eu sempre usei, eu vou fazer o que eu sempre fiz. Não quero aparecer, não. Eu não quero, não. Eu vou em nome do Senhor Jesus, pronto. Ai, meu Deus do céu. Olha, gente, tome posse da palavra. Eu tomei posse, viu? Eu tomei posse da palavra hoje. Ai, eu vou fortalecido para mais uma semana de batalha, enfrentando os gigantes da vida, mas na fé, tá bom? Com Jesus no barco, tá bom? Então, muito obrigado você que tá aí desde as 8 horas da manhã. Se você perdeu o devocional de hoje, ó, amanhã tem, tá? Acorda cedo, tá bom? Acorda mais cedo pra orar comigo, tá bom? Mas vem amanhã, tá bom? 8 horas da manhã, tá bom? Tá bom, querido? Tá bom, querida? Então, seja muito bem-vindo. Você que tá chegando agora, muito bem-vinda, tá bom? Muito bem-vindo também, você homem, você mulher. Sejam bem-vindos, tá bom? Aqui na nossa programação, que vai até as 10 horas da manhã. Até as 10 horas da manhã eu vou estar aqui nessa comunicação com vocês, tá bom? Olha, tem muita gente dirigindo agora pelas ruas de Boa Vista, tem gente em casa, tem gente que já tomou café, tem gente que tá aí se preparando para sair, né? Olha, eu quero agradecer a companhia de vocês. Gente, muito obrigado, tá bom? E muitas pessoas já também enviaram mensagem. Você quer participar do programa hoje? Quer? Então anota o número da rádio aqui, vai. 99116-1059. 99116-1059. É o nosso número aqui da rádio, tá bom? Manda tua mensagem pra gente, vai. Me diga aí de onde é que você tá me ouvindo. Quem é você? Qual o seu nome? Qual o seu nome? Diga aí pra gente, vai. Manda pra gente, vai. Essa palavra tocou do coração? Manda pra gente, vai. Manda. Tá bom. Participe hoje da nossa programação. Você já me conhece, né? Você sabe que eu sou o pastor Xande Paula, né? Isso. Sabe que eu sou da AD Brasil. Sabe que eu sou o Pó de Greve. Mas eu quero saber quem você é. Quem você é, tá bom? Larga essa panela aí, vai. Manda mensagem pra gente, vai. Tá bom. Larga essa vassoura aí, manda mensagem pra gente, vai. Desce dessa escada, rapaz, vai. Manda mensagem pra gente. Desce desse telhado aí, larga esse pincel aí, esse rolo, né? Larga aí, larga essa tinta aí e manda mensagem pra gente agora, vai. Vai, 991-16-1059. Diga qual é o bairro que você tá me ouvindo. E se tá no trabalho, se não tá, manda pra gente, vai. 991-16-1059. Enquanto você tá se preparando pra mandar mensagem, pode ser mensagem de áudio, tá, gente? Pra ser fácil, rápido, né? E pode ser mensagem escrita também, tá bom? Enquanto você tá se preparando, deixa eu dar as boas-vindas aqui, gente, a nossa nova operadora de áudio. Marcela, agora no comando da nave, né, Carlembita? Estamos aqui com a nossa nova colaboradora, Marcela, e está sendo muito bem treinada pela especialista Carlembita, rapaz. Rapaz, só fera. Essas mulheres, meu irmão, são fera demais. Então, um forte abraço, irmã Carlembita. Um forte abraço a Marcela. Muito obrigado, Marcela, pelas suas habilidades aí com a gente, viu? Olha só, Galibita, um dia tá top, né, Galibita? Que bacana. Seja bem-vinda, tá, Marcela? Muito bem-vinda mesmo. Deus abençoe você e lhe use nesses botões aí, né, Galibita? Tem um mistério aí, né, Galibita? Ai, meu Deus do céu. Olha, gente, muitas mensagens chegaram por aqui. Deixa eu ver aqui. Nosso irmão Reinaldo, rapaz, escreveu: Paz do Senhor, meu pastor. Essa palavra de Deus para nossas vidas. Meu Deus do céu. Amém. Obrigado, irmão Reinaldo. Um forte abraço para você. Um beijo no coração. E tome posse, tá bom, dessa palavra, viu? Olha, sabe quem mandou mensagem também? É quem tava sumido, rapaz. Eu tava quase para puxar a orelha. O meu amigo José Monteiro. Rapaz, tava sumido, Monteiro. Olha, mas que bom que você apareceu, viu? Fala aí com a gente, vai. Solta aí. Marcela, vai.
1: Meu amigo amado pastor Alexandre de Paula, bom dia, paz do Senhor, com o programa Pode Crer. Meu pastor, que palavra você deu aí, que palavra abençoada, que Deus continue usando sabiamente você. Amém. Para cada um de nós, através da ministração. Meu Deus, que rica palavra. Amém. Deus quer nos usar na simplicidade, meu pastor. Deus quer ver o mais íntimo da minha alma, Deus quer ver lá o meu coração. E é quando nós temos um coração bondoso como o de Cristo, Deus abre as janelas gigantescamente. Amém. E nos faz forjar a sua identidade nas nossas vidas.
0: Verdade.
1: Agora, para isso precisamos ter um coração bondoso, um coração amoroso. Um coração aberto para a obra de Deus, para abençoar, para ajudar, para somar, enfim, em todos os sentidos. E aí Deus foge ao caráter dele em nossas vidas, e aí possamos trilhar um caminho de alegria e paz. Meu pastor, um grande abraço, um abraço para todos os nossos colaboradores da rádio, todos os nossos ouvintes também, que estão ligadinho num dos maiores programas de maior potência.
0: Amém.
1: Em transmissão sonora e audiência no estado de Roraima, e se não no Brasil, o Pode Crer. É um programa muito ouvido pela sociedade roraimense e também fora de Roraima. Que Deus abençoe a todos os colaboradores, a todos os nossos colaboradores da Casa dos Filtros também, que Deus derrame bênçãos sem medida. É a única patrocinadora do programa Pode Crer, porque na frente só está Jesus Cristo, ele é o dono dela.
0: Amém.
1: Jesus Cristo é o dono da Casa dos Filhos.
0: Amém.
1: E é por isso que ela tem mantido esta empresa de pé, só por isso, porque ele é o proprietário.
0: Amém.
1: E Deus vai continuar lhe usando, lhe abençoando. Que Deus abençoe a todos nós e um dia abençoado, uma semana repleta de bênção. Um grande abraço, fique com Deus.
0: Ok, meu querido amigo Monteiro, rapaz, um forte abraço pra você, um beijo no coração, tava com saudade de você, rapaz, que bacana ter a sua participação hoje aqui na nossa programação, viu? Fiquei feliz, mas feliz mesmo em ouvir a sua voz, tá bom, querido? Beijo no seu coração, uma semana muitíssimo abençoada pra você e pra toda a sua família. E tome posse da palavra, tá bom? Ai, meu Deus do céu. Deixa eu ver quem mais mandou mensagem aqui, rapaz. Foi a irmã Rosélia. Fala, irmã Rosélia, vai.
2: Mensagem de áudio, tá, gente? Tá assim, fácil, rápido, né? Que pode ser mensagem...
0: Ok, irmã Rosélia, eu entendi. Ela falou pode crer, mas o rádio tava muito alto, viu? Abraço, minha querida, um beijo no coração, muito obrigado pela sua participação hoje aqui na nossa programação, tá bom? Sabe quem mandou mensagem também, rapaz? Foi irmã Wanda, irmã Wanda Luiza, lá da sede nacional, já viu? Bom dia, na paz do Senhor Jesus, ligadinha no Pode Crer! Ai, meu Deus do céu! Obrigado, irmã Wanda. Eu fico feliz, gente, quando alguém escreve assim. Ela escreveu exatamente assim, por isso que eu li, tá bom? Não tô com moagem, não. Tá? Tô, não. Não tô, não. Não tô com pavulagem, não, tá bom? Ai, meu Deus do céu, ela escreveu exatamente assim, escreveu mais ainda, olha, pastor Alexandre, uma semana de bênção e vitórias, em nome do Senhor Jesus, amém, tão forte, viu? Ela colocou palavra abençoada, que Deus abençoe, obrigado, obrigado, irmã Wanda Luiza. Ela mandou um texto aqui de Salmos 111, verso 10, tá bom? Quem quiser ir também, Efésios 6, 11, amém, Deus abençoe, obrigado, irmã Wanda. Uma excelente segunda-feira para a senhora, uma semana muitíssimo abençoada para a senhora e para toda a sua família, tá bom? Sabe quem mandou mensagem também, rapaz? Foi meu amigo José Profiro, rapaz. Fala, meu querido, vai.
3: Pode crer. Bom dia, meu pastor Alexandre de Paula, a paz do Senhor de Deus. Meu pastor, que Deus nos dê mais uma semana, mais um dia, né, de bênção, conquista, vitória, de livramento, meu pastor, amém.
0: Amém, amém.
3: Glória a Deus, manda um alô para aquela mulher mais linda deste mundo, hein. Fui.
0: Ok, irmão José Profiro, um forte abraço para você, um beijo no coração, muito obrigado pela sua participação de hoje aqui na nossa programação, viu, querido? Fico feliz, feliz mesmo em ter você aqui. E, claro, um abraço pra sua esposa, né? É, sua digníssima esposa Levita, Sara de Oliveira, rapaz, você canta muito, viu? Um abraço, viu, querido? Pra vocês, pra família toda, que Deus continue abençoando e vocês continuem aqui com a gente, sendo ouvinte da Parente FM, tá? Deus abençoe, valeu! Sabe quem mandou mensagem também, irmã Galenvita? Foi a irmã Osanete, fala, tentou ligar aqui duas vezes, mas não deu certo. Né? Mas mandou o áudio, que bacana, irmã Zanete. Um abraço pra senhora, fala aí, vai.
4: A paz do Senhor, pastor Alexandre de Paula. Estou passando para lhe dar um bom dia, desejando uma boa semana, com muita saúde, com muita coragem, com muita disposição, com essa alegria toda que o senhor tem todos os dias, tá bom, pastor? Um abraço pro senhor, um abraço pra sua esposa, pra Daiane. E hoje eu posso pedir uma música, tá, pastor?
0: Pode.
4: Pode crer, tá bom? Estou aqui na escuta. Um abraço para a irmã Terezinha, irmã Silvana, irmã Edna, irmão pastor Roberto. Um abraço a todos.
0: Ok, irmã Rosanete, um forte abraço pra senhora, um beijão no coração, muito obrigado pela sua participação de hoje aqui na nossa programação. Coloca aí, irmã Galimpita, a música pode crer, né? Calma aí. Segura, segura aí, vamos ver mais um áudio. Ah, soltou agora? Tá bom, vai, não tem problema não. Solta a música, irmã Galimpita, vai.

0: uma linda canção do Pode Crer, com essa alegria que nós entramos aí no seu lar, aí no seu carro. Temos a sua companhia, temos a sua audiência e eu quero agradecer. Olha, um beijo no coração de todos vocês. Muito obrigado, gente. Muito obrigado mesmo, tá bom? Aproveite, faz o seguinte, pega o celular aí, faz um vídeo e manda pra gente. Vai, você ouvindo essa canção, vai. Essa música do Pode Crer, volta aí. Faz um vídeo aí e manda pra gente. Pega o teu celular, vai. É, pegou? Pegou o celular? Ah, isso, destrava agora aí. Abre a câmera aí agora, abriu. Filma o seu rádio aí, vai. Filma aí, vai, o seu rádio. Filma aí o carro. Filma aí, vai. Filma aí e solta a voz, vai. Aumenta aí, irmã Marcela, vai.
1: Alexandre de Paula, tem mensagem que abençoe o coração.

0: Cash!
1: Ai, meu Deus do céu! Gente, que felicidade é ter vocês aqui com a gente. Olha, os vídeos estão chegando, viu? Meu amigo Monteiro já mandou aqui o seu vídeo, olha, ouvindo a gente no carro. Muito obrigado, Monteiro! Um forte abraço pra você, um beijo no coração. Muito obrigado, viu? Olha, se você ainda não fez seu vídeo, faça aí, tá bom? Faça seu vídeo agora, mande, que eu vou publicar no meu Instagram. Pronto, eu vou publicar no meu Instagram, tá bom? Se você já me segue, me manda aí, tá? Me diz aí qual é o seu arroba lá no Instagram pra eu lhe procurar, pra eu lhe marcar, tá bom? Se não, mande aí, tá bom? Um abraço, Monteiro, um beijo no coração, muito obrigado pela sua companhia. Agora, você que ainda não fez o vídeo, faz aí, vai. Aumenta aí, Marcela, vai.

0: aí, nós estamos de volta, ai meu Deus do céu, com este BG aí de fundo agora, gente, muito obrigado, mas muito obrigado mesmo, muitas mensagens chegaram aqui, olha, muitos vídeos, o final 6962, rapaz, mandou aqui, olha aqui o vídeo, muito bacana, obrigado, vejo vocês o nome. É, Jojo, é isso mesmo, é. Bom dia, meu pastor querido. Mandou aqui o vídeo dela aqui. O dele, não sei quem foi. Calma aí, deixa eu ver aqui. Gente, olha, muito obrigado, viu? É o Jojo. Amém, querido. Forte abraço pra você. Beijo no coração, valeu pela sua participação aqui. Olha, gente, muitos vídeos chegaram aqui. Eu quero dizer pra vocês que eu vou publicar lá no meu Instagram, tá bom? Eu vou marcar vocês aí, tá bom? Vou marcar vocês, tá bom? Vejam aí, tá bom? Qual é o arroba de vocês? Se vocês não me seguem, me seguem lá, tá? Arroba Pastor Alexandre Paulo, é fácil de encontrar, tá bom? Mas eu quero marcar vocês lá, tá bom? Me manda aí o arroba, tá bom? Deixa eu ver aqui. Solta aí, vai, Mangalimita, vai, calma aí. Bata tudo certo aqui, vai, solta.
1: Alô, pode crer, meu irmão, Alexandre. Grande Alexandre Paula, olha aí, ó. Cafézinho, pode crer. Glória a Deus, meu irmão. Bom dia, uma excelente semana pra você e sua família. Um abraço.
0: Ok, Jojo, um forte abraço pra você, querido, um beijo no coração. Olha, um cafezinho, viu? Tá chique o negócio lá, viu? Um cafezinho preto maravilhoso. Abraço, um beijo no coração. Muito obrigado, querido, pela sua participação hoje aqui, pelo vídeo. Vou publicar no Instagram, tá? Já me segue lá? Se não, me segue lá, manda um oi lá, vai, no direct, vai, bom? Vai lá. Ai, meu Deus do céu, do José Monteiro também, gente, ele mandou aqui, vai, solta aí, vai.
2: 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Tô aqui no rumo da pedreira, meu pastor! Uma semana abençoada!
0: Ok, meu amigo Monteiro, rapaz, um forte abraço pra você, um beijo no coração, muito obrigado pela sua participação hoje aqui também na nossa programação, tá bom? Deixa eu ver os outros vídeos aqui, gente, olha, muitas pessoas mandando aqui mensagem, o irmão Creuci mandou aqui, vai, fala irmão Creuci, vai.
3: Sou Alexandre, tô na escuta do melhor programa da cidade, o Pode Crer. Estamos na escuta, pastor, mande um alô pra nós aí, pra todo o povo do bairro de Santa Luzia, da igreja do bairro Santa Luzia, pastor Wesley e família. Deus abençoe a todos, pastor.
0: Ok, irmão Creuzinho, um forte abraço pra você, um beijo no coração, muito obrigado pela sua participação hoje aqui na nossa programação, tá bom? O nosso irmão é Hot, né? Hot, né? Lá de Samaúma, mandou mensagem também. Ah, então Santa Cecília? Ah, do outro lado. Ah, tá bom. Fala, meu querido, vai!
4: Bom dia, meu pastor! Graças e a paz, Senhor Jesus, aqui é o Hot do Samaúma. Aqui acompanhadinho aqui no melhor programa da manhã. Programa Pode Crer! O senhor pastor Alexandre de Paula, o homem da risada mais top de Roraima. Um abraço, meu irmão, tamo junto, Deus abençoe.
0: Ok, meu querido amigo, um forte abraço pra você, um beijo no coração, uma excelente segunda-feira, uma semana muitíssima abençoada pra vocês aí, tá bom? Muito obrigado pela companhia mesmo. Olha, gente, que bênção, né? Essa canção aí embala o nosso coração. Eu só falto quebrar as cadeiras aqui, gente. Vocês não imaginam aqui eu pulando na cadeira aqui, dançando e celebrando. Rafael, pode crer. Vamos fazer o seguinte agora, deixa eu mandar um alô super especial pro meu amigo Kleber Viana, tá bom? Tá sempre me ouvindo. Kleber, um forte abraço pra você, um beijo no coração, muito obrigado pela sua companhia. A nossa diretora de honra, né, claro, Jaqueline Varente, um forte abraço, diretora, um beijo no coração, muito obrigado pela sua companhia, sempre aqui na nossa programação, tá bom? Que Deus abençoe poderosamente a vida de cada um de vocês, tá bom? Meu Deus do céu. Olha, o Jojo aqui, ele já me marcou, ele publicou lá e me marcou. Obrigado, querido. Obrigado, viu? Um forte abraço pra você. Vou já lá dar uma olhada, tá bom? Ai, meu Deus do céu. Ai, meu Deus do céu. Que bacana isso, gente. Muito bacana mesmo. Olha, deixa eu ver aqui uma mensagem da irmã Terezinha. Senão vai puxar minha orelha, irmã Galimpita. Solta a mensagem da irmã Terezinha, vai.
5: Olá, bom dia, paz do Senhor.
0: Amém, irmã Terezinha.
5: Bom dia, meu pastor. Quero lhe desejar uma segunda-feira abençoada para o Senhor, para sua esposa, para minha princesinha Daiane, para o meu amigo Dedê, para minhas amigas Carly Pita, Érica Pita, irmã Silvana, irmã Edna, irmã Roseli, Rosinete, Jaqueline Parente, Carmen e Lúcia, o irmão Francisco, o irmão Romildo, o meu príncipe Arthur, para a irmã Lani e para todas minhas amigas e amigos ouvintes da Rádio Parente. Solta a música, irmã Carly Pita, a música do Pode Crer, vai!
0: Ok, irmã Terezinha! Escute a música, vai!

muito obrigado a todos vocês pela companhia, que Deus abençoe, tá bom? Poderosamente a vida de vocês. A semana está apenas começando e a gente está aqui com toda animação, com toda alegria, porque Deus está no comando, Jesus está no nosso coração e a gente só, ó, agradece, porque tudo dá certo conforme os propósitos de Deus em nossa vida. Então, nosso muito obrigado e agora a gente vai de música. Thales Roberto. Solta aí, Marcela, vai!

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0: passa rápido, viu? Voa, mas voa mesmo, tá bom? Mas eu quero mandar um abraço super especial agora pra nossa única patrocinadora. É, solta a vinheta aí, Magalibita, vai! Alô! 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Olha, tem mensagem chegando aqui, Magalhães. É, irmã Gardênia, rapaz, olha, bom dia. Ouvindo, pode crer. Palavra abençoada para começar o dia e a semana. Obrigado, irmã Gardênia. Um forte abraço para a senhora, um beijo no coração. Muito obrigado pela sua participação. A irmã Gardênia, ela é cliente Casa dos Filhos de Magalhães. Tem um purificador Everest lá na casa dela. É, obrigado, irmã Gardênia. A senhora nos mantém aqui no ar, viu? É, a senhora é uma das nossas patrocinadoras aqui na nossa programação e a gente agradece de montão. Um abraço pra senhora e pra toda a sua família, tá bom? Deus abençoe. Sabe quem mandou mensagem também, rapaz? Foi a irmã Edna. Solta aí da irmã Edna. Vai, irmã Calembita, vai. Deixa eu ligar aqui o Bluetooth que agora vai dar certo. Eu liguei, agora deu certo. Vai, não é Calembita, tem que me acostumar agora, né? É Marcela. É porque ela tá escondida, é, Calimpita, atrás do computador. E agora eu tô vendo. Então, solta aí, Marcela, vai.
1: Pastor Alexandre, Pai do Senhor, agradeço a Deus por mais uma noite que ele me deu. Mas assim, difícil, pastor, sem poder ler, sem poder escrever, misericórdia. Eu perei minha vista, Sônia, perei minha vista catarata. Essa feira passando e minha filha foi marcar a operação da outra, não sei como vai ser, não. Mas um abraço pra todo mundo, tá? Pra todo mundo, as irmãs, os ouvintes dessa rádio maravilhosa, as irmãs da Aquiline, missionários de gênero, os amigos, a Terezinha, e todos os ouvintes, tá bom? Já tô esperando a marcha pra Jesus no ano que vem.
0: Ok, irmã Edna, um forte abraço para a senhora, um beijo no coração, muito obrigado pela sua participação e que bom que a sua vista já tá legal, né? Tá recuperando, já tá, não tava conseguindo ler, é verdade essa, após cirurgia tem que passar um tempão de óculos escuros, né? E aí não pode forçar a vista, mas agora a nossa irmã já tá voltando à sua normalidade e já tá pensando até na marcha para Jesus 2027, que bacana! Um abraço, viu, querida? Um forte abraço para a senhora, um beijo no coração para a senhora, do meu amigo pastor Enéas, rapaz, que é o nosso presidente da OMÉ. Tá sempre muito coladinho também na nossa programação. Um forte abraço, um beijo no coração ao nosso presidente da OMÉ, pastor Enéas, toda a diretoria, meu amigo pastor Lucas e tantos outros mais. Um forte abraço, um beijo no coração, apóstolo Elton, que Deus abençoe. Esse povo tudo tem história, né, gente, pra contar aí acerca da marcha para Jesus, que vem se evoluindo a cada ano, né? Vem sendo assim algo tremendo, vindo de Deus, né? Uma manifestação da graça, do poder, muitas pessoas renovadas, muitas pessoas restauradas. A marcha para Jesus tem marcado o tempo. É o maior evento cristão aqui no nosso estado. É o reflexo da unidade da igreja, na verdade, tá bom? Então, um beijo no coração para todos. São mais de 200 pastores envolvidos nessa obra, né? Então, a gente manda um abraço para todos vocês, tá bom? E para todos que participam da Marcha para Jesus. Tem gente que não perde uma. É, se você perdeu esse ano, olha, ano que vem, não perde não, tá bom? Ai, meu Deus do céu. Gente, são 9 horas e 42 minutinhos. Vamos de música, Magalhães Vita? Ah, irmã Marcela. Vamos de música, Marcela. É, são 9 horas e 42 minutinhos. Aumenta o som do carro, aumenta o som do rádio. Você tá na cozinha? Tá varrendo? Tá temperando a comida? É, o que tá fazendo? É, você tá dirigindo pela Rua de Boa Vista? Então solta a voz aí, vai. Canta com a gente nessa linda canção, vai. Solta a música, irmã Marcela, vai!

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já estamos de volta, são exatamente 9h50. Ai, meu Deus do céu. Gente, olha, chegamos na reta final da nossa programação e eu quero realmente agradecer a sua companhia. Quero desejar para você uma segunda-feira muitíssimo abençoada para você, para toda a sua família, não só segunda-feira não, mas que essa semana toda seja uma semana de conquista, uma semana de vitória, uma semana de portas abertas, de caminhos destravados, tá bom? Seja uma semana de realização de sonhos, tá bom? De respostas, de orações, que essa semana seja o tudo de Deus na sua vida, tá bom, querido? Nós ficamos realmente felizes em tê-los aqui com a gente na nossa programação, ouvintes da nossa Parente FM, ouvintes do Pode Crer. Olha, nosso muito, mas muito obrigado mesmo. Que Deus abençoe poderosamente a vida de vocês. E amanhã eu estarei de volta agora, né? Agora nós não temos mais o DD do Pode Crer, né? Tá em curso, né? Lá na Civil. E não temos mais a Daiane, porque a Daiane agora tem um programa dela todos os sábados, não é isso? Marcela e Carlin Pita, né? Carlin Pita e Marcela. Agora temos a Daiane com o programa Entre Parentes, né? Que bacana. É todos os dias, todos os sábados, né? E eu todos os dias. E o Dedê aí vai com a sua formatura, após a sua formatura, né, do concurso que ele passou, ele vai poder estar aqui com a gente, não sei se no Pode Crer ainda ou se no programa que ele quer, né, ele tá aí orando, pedindo a Deus a direção, e a gente tá também orando por ele, tá bom? Mas de segunda a sexta agora é comigo, Pastor Alexandre de Paula. Gente, olha, na nossa vida, as coisas acontecem, nós não sabemos o porquê, né? Mas a gente entende que sempre é a vontade de Deus. É aquela famosa frase, né? Se a porta se abriu, foi Deus. Se fechou, foi Deus, né? E eu lembro que os meus meninos, né, os meus filhos, não faziam rádio, né? E eu tive que parar para estudar para a prova da OAB, né? Na segunda fase. Passei a primeira fase, na segunda fase eu passei e tinha que parar para estudar. E eu conversei com eles, né? Disse, olha, eu preciso parar para estudar, tudo e tal. E hoje os dois se revelaram aqui, né? Na programação, fazendo o programa. A Daiane todos os sábados e o Dedê também, Davis e Daiane, né? Os dois filhos. E eles fazem programa aqui com tanta alegria, com tanto astral, e eu fico muito feliz. Às vezes eu fico lá do outro lado ouvindo, né? Mas lembrando que eles vieram pra cá, não foi porque eu pedi pra eles virem, foi uma necessidade que Deus criou, né? Uma oportunidade, eles vieram e hoje estão aí com seus ouvintes. Muito bacana. Tem gente que manda mensagem, pergunta por eles, e a gente fica, às vezes, estando justificando, né? Mas agora daí tá aí, todos os sábados, de 10 a meio-dia no programa Entre Parentes. O Davidson agora realmente vai ficar ausente do Pode Crer, né? Mas quando voltar, retornar, a gente está orando para que Deus ilumine.

Pode pôr como BG aí, Mangalenfita, porque eu já vou embora. A vontade que dá é de ficar mais. É, mas não dá não. Eu tenho que ir mesmo, tá bom? Quero agradecer a todos vocês que participaram, mandaram mensagem, interagiram com a gente, filmaram a música do Pode Crer aí cantando. Eu já publiquei lá no meu Instagram, viu, gente? Se você ainda não me segue lá no Instagram, me siga lá, vai. É, abre o seu Instagram aí, vai. Abriu? Ainda não? Tá jogando a senha? Não deu tempo de pegar o celular? Então tá bom. Eu vou esperar. Pega teu celular aí, vai. Já pegou? Pronto. Pega teu celular aí agora. Abre lá, abre lá, abre lá. Isso, Instagram. E você vai fazer o seguinte. Vai pesquisar. Aí, coloca o arroba Pastor Alexandre de Paula. Pesquisou, já vai aparecer lá, tá bom, gente? Aí você vai seguir o Pastor Alexandre agora. Eu já publiquei vídeos lá hoje, tá bom? Inclusive do nosso ouvinte que me marcou, né? Aqui. E na hora da música do Pode Crer, ele cantando, mostrando o cafezinho. Então, me segue lá no Instagram, vai. E veja esses vídeos que eu postei lá, tá bom? Um abraço pra vocês, um beijo no coração. Mangalenfita, eu vou ficando por aqui. É, achou a música aí? Ela tá procurando. Quem pediu foi o César, rapaz. O motorista de aplicativo César. Um forte abraço, César. Um beijo no coração. Muito obrigado, tá, querido, pela sua participação. E muitos pix pra você e pra todos os nossos irmãos que são motoristas de aplicativo. Muito obrigado pela companhia de vocês. Muito obrigado pela audiência. Muito obrigado sempre, tá bom? Gratidão pela vida de vocês. Tá bom? Um beijo no coração de todos. Eu vou encerrando o programa com um pedido musical do César. Tá bom, gente? Se Deus quiser, amanhã eu estarei de volta. Então...

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0: Bem-aventurado o homem que não anda segundo o conselho dos ímpios, nem se detém no caminho dos pecadores, nem se assenta na roda dos escarnecedores. Salmos 1:1. Cheguei! Isso, a partir de agora.
1: Alegria do Senhor está presente aqui.
0: Que beleza!
1: Louve, adore,
0: muito! Deixa com a gente!
1: Um lindo dia pra você!
0: Pra você também! Bom dia, bom dia, bom dia! Nessa manhã maravilhosa de segunda-feira, é segundou, hein? Hoje, segunda-feira, dia 14 de setembro, ano 2026, está começando por aqui o programa mais top do rádio. É o nosso Café com Bênção, começando a partir de agora para você, nesta segunda-feira super especial. Café bom demais e com bênção é melhor ainda. Aumenta esse volume no máximo e vem comigo por aqui. Alex Gouveia tá na área trazendo muita música de qualidade para você, além, é claro, dos nossos quadros que você confere aqui, trazendo muita informação, dicas e entretenimento para você. É o nosso Café com Bênção, trazendo Rotina Fit, I Love Pet, Caminho Verde, Minuto da Tecnologia, com ele, Diego Elias, aqui no nosso programa. Tem Pastor Juan Janus e a poderosa Palavra de Deus, mensagem de fé para você. E é claro, as comemorações do dia. Gabriel Soares, direto da nossa redação, trazendo as informações para você sobre os aniversariantes.
2: Bom dia!
3: Bom dia, Alex. Bom dia a todos ligados aqui nesta segunda-feira, dia 14 de setembro. Eu sou Gabriel Soares, direto aqui da redação, para trazer as comemorações de hoje. Então, vamos lá. Hoje, 14 de setembro, é dia do frevo. Uma data cheia de energia e ritmo para celebrar essa dança e música que são o coração de Pernambuco, né? Patrimônio imaterial da nossa cultura brasileira também.

0: Vamos às cidades aniversariantes desta segunda, dia 14 de setembro. Em Alagoas, Olho d'Água do Casado. Em Espírito Santo, Rio Bananal, Uruana, em Goiás, Sinop, no Mato Grosso, Malacacheta, em Minas Gerais, Pilar, na Paraíba, Andirá e Pérola, no Paraná. Rio Grande do Sul tem a cidade de Viamão e em São Paulo, Presidente Prudente faz aniversário hoje. Parabéns a todos os moradores destas cidades comemorando mais um ano de fundação. E você, nosso ouvinte querido, comemorando o seu aniversário hoje? Meus parabéns!
1: Feliz aniversário!
0: Agora é contigo mesmo, Alex. Uma boa programação aí, capricha, um grande abraço e até amanhã. Valeu!
2: Oba, valeu, Gabriel Soares. Muito bom dia para você e obrigado pelas informações. Agora tem Thiago Henrique com Lucas Magno e Gabi Sampaio e Som do Céu, abrindo a nossa primeira sequência. Vamos louvar.
3: Tem alguém com fôlego para louvar aí? Ei!

0: Infame Music com Paloma Posse, fechando por aqui a nossa sequência. Aqui o mal não vai entrar. Top demais, né? O café com bênção. Alto Montes, oi Lili, tragam suas vasilhas. E abrindo sequência, Thiago Henrique Ferreira com Lucas Magno e Gabi Sampaio, Som do Céu. Vamos louvar. Já já tem mais, hein? Tá só começando.
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3: 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Viva a vida muito mais leve.
0: Subir lances de escada é ótimo, mas experimente subir de 2 em 2 degraus. Esse movimento mais longo exige uma flexão muito maior do quadril e ativa as fibras dos glúteos e da parte posterior das coxas de maneira muito mais intensa do que subir degrau por degrau. Além disso, o esforço dobrado eleva a frequência cardíaca rapidamente, transformando uma simples escada em um treino cardiovascular potente.
3: 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Viva a vida muito mais leve.

0: Jéssica Augusto, fechando a sequência com Kleber ao Cubo, Eis-me Aqui ao Vivo, Relevance Music, com Gustavo e Silas Micael e Débora Busas, Quando Pelo Vale. Ainda Brave na sequência com Raniel Eduardo, Boas Novas. O nosso café volta já.
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0: Vem cá, Diegão. Chega para cá, Diego Elias. E o quadro Minuto da Tecnologia. As novidades da tecnologia para você.
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2: Bom dia, Alex. Bom dia a todos ligados aqui nesta manhã de segunda-feira, 14 de setembro. Vamos à informação. Na Coreia do Sul, um grupo formado exclusivamente por mulheres atua incansavelmente para rastrear e apagar conteúdos sexuais ilícitos da internet, com foco especial em deepfakes e vídeos pornográficos gerados sem o consentimento das vítimas. Criado pelo governo em 2018 e sediado em Seul, o centro especializado já atendeu dezenas de milhares de pessoas e removeu mais de 1 milhão de publicações abusivas. Utilizando inteligência artificial para localizar cópias em redes sociais e sites adultos, a equipe enfrenta grandes barreiras com servidores estrangeiros, embora conte com a colaboração de autoridades internacionais em grande parte dos casos. O trabalho diário de revisão desse material pesado cobra um preço emocional alto das profissionais, que frequentemente lidam com insônia e desgaste psicológico, mas encontram motivação nas mensagens de agradecimento enviadas por quem conseguiu retomar a vida cotidiana após o apoio recebido. Muito bem, Alex, esta foi a informação desta segunda. Um grande abraço e até amanhã.
0: Esse foi o Minuto da Tecnologia com Diego Elias. 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
3: Cê tá em paz com tudo.

0: Fred Arraes, fechando a sequência com Salomão, Tremenda Graça. Tivemos ainda Evan Craft com Ângelo e Giovanni, Tutto Bene. Tivemos também, abrindo por aqui a nossa sequência, André e Felipe, Jesus Te Ama de Graça. O nosso Café com Bênção volta já, hein? É rapidinho.
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2: I Love Pet, porque eles merecem todo carinho.
3: Nunca misture um medicamento diretamente na tigela com a refeição principal do seu animal. O olfato apurado deles detecta a química do remédio facilmente. Se eles associarem o gosto amargo à ração diária, podem criar uma aversão e parar de comer a própria comida. A técnica segura é esconder o comprimido no meio de um petisco muito atrativo e pequeno, como um pedacinho de queijo ou carne sem tempero, oferecendo separadamente.
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0: som do caminho, Joe Félix, como é lindo teu amor, fechando a sequência, tivemos ainda Thiago Henrique com Gabi Sampaio, Som do Céu, Obedecer, Eixila e Cassiane com Medley, top demais, né? Nada pode calar um adorador e com muito louvor ao vivo. Já já tem mais pra você aqui no nosso Café com Bênção.
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Você já ficou sem internet, sem telefone? Volta e meia, vejo homens nas ruas, agachados sob postes, cercados de cabos, emendando fios, refazendo conexões. Não conheço os seus nomes, mas eu sei. Trabalham para que eu fale com você e você comigo. Eles não atuam sozinhos. Enquanto alguns estão à vista, outros permanecem invisíveis em prédios e centrais, cuidando de antenas e fibras. Só assim a comunicação se torna possível. Assim também é o reino de Deus. O pecado cortou a ligação entre o ser humano e o Criador. Como fios partidos, a vergonha, o medo e a culpa nos deixaram desconectados de Deus e uns dos outros. Mas o Pai, em seu amor, enviou Cristo Jesus como o grande restaurador das linhas celestiais. Ele mesmo levou a ruptura sobre si na cruz para que fôssemos reconectados com o Pai pelo perdão, pela graça e sua ressurreição. Hoje, os cristãos que pregam nas ruas e praças são como técnicos espirituais. Pecadores reconciliados, chamando outros pecadores ainda impenitentes. Preparem-se para encontrar-se com Deus. Eles não apenas falam, mas vivem como fios que transmitem a vida de Cristo, anunciando uma contracultura de reconciliação. Mas lembre-se, toda comunicação verdadeira não é só falar, mas também ouvir. Não é só ver, mas também ser visto. O perdão abre a linha, mas é a reconciliação que estabelece a comunhão completa, coração a coração, espírito com espírito. E você? Como recebe os enviados do operador divino em sua vida? Trabalham com você, alguns são seus parentes. O convite não é para você ser igual a eles, mas como eles, filhos amados de Deus Pai. Você continuará ignorando o convite? Abra as portas para que Ele, Cristo, refaça a rede da sua alma. Hoje, o Espírito Santo ainda clama: endireitai os caminhos do Senhor. Não endureça o coração. O tempo de reconectar-se com Deus é

0: Paulo César Baruque com Alexandre Magnani e Bruno Ramos, fechando por aqui o nosso café de hoje. Deus é bom, muito bom, né? Olha, tô indo nessa, mas amanhã eu volto com mais café pra você, tá bom? Beijo no coração, fiquem todos com Deus, excelente segunda pra você e até amanhã, se o nosso grande Deus assim nos permitir, tá bom? Valeu, tchau, tchau, fui!
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4: Shalom, shalom, povo de Deus, seja você muito bem-vindo aqui ao programa IDE ao vivo pela Parente FM e também pelas redes sociais, e claro, pela Rádios Net. Você baixa o aplicativo aí da Rádios Net no seu celular, tablet ou computador e acessa a gente aí para ficar conectado em qualquer lugar do mundo. Então, seja você muito bem-vindo, já estou aqui, eu sou Rafael Gregorato, agora 12:10 desse dia 14 de setembro de 2026 e você comigo aqui até às 13 horas para muito louvor, adoração, palavra de Deus, edificação da sua fé. 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E, claro, o programa IDE é do Ministério Internacional da Restauração aqui em Roraima. E nós estamos essa semana toda comemorando o aniversário do nosso líder, Apóstolo Flores. Então, já quero mandar aqui um forte abraço para ele, que essa semana completa um ciclo aí fazendo 70 anos. Domingo fizemos, ontem, né? Fizemos um culto especial de aniversário para ele. Se você não viu, não participou, não estava conosco, então já entra no Instagram, @mirroraima, e você vai conferir tudo o que aconteceu lá. Foi uma homenagem linda, poderosa, maravilhosa. E nós vamos ter muitas coisas boas durante essa semana, muita publicação lá no nosso Instagram. Então corre lá para você não perder. E claro, você sabe que aqui no programa IDE você também pode participar conosco. Então manda aí como é que tá a tua segunda-feira. Quero saber aquilo que está acontecendo de bom e o que pode melhorar. Manda aí no nosso WhatsApp 95 9 91 16 1059, é o WhatsApp aqui do programa IDE, e você pode participar conosco. Agora, para a gente seguir firme aqui, nós vamos colocar aquele louvor poderoso que a gente gosta, que é a nossa abertura aqui do programa, Galileu, na voz de Fernandinho. Você fica ligado com a gente que na volta a gente já vai entrar aqui numa palavra poderosa que Deus já derramou sobre a nossa vida e vai derramar sobre a sua também. Então, programa IDE no ar, você ligado com a gente. Bora pra cima aqui. Segunda-feira, agora de tarde, é a hora da gente avançar.
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existindo em forma de Deus, não julgou como usurpação ser igual a Deus. Antes a si mesmo se esvaziou, assumindo a forma de servo, tornando-se semelhança de homens.

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1: Programa ID no ar. É isso aí, você ao vivo comigo aqui até as 13 horas, 991-16-1059 é o telefone da bênção, telefone da glória. Eu sei, gente, segunda-feira é um dia corrido, agitado, é um dia de... né? É o dia... Gente, olha, eu vou dizer pra vocês. Segunda-feira é o dia mundial do atraso, né? Porque você passou o final de semana aí, brincou, né? Foi na igreja, orou, né? Conversou com Deus e quis dormir um pouquinho mais, descansar um pouquinho mais. Agora, quando chega na segunda-feira, dá vontade de não ir, né? Mas eu digo pra você por que essa vontade. É porque, meu irmão, você tá cansado dessa vida. Você tá cansado de todo dia, toda semana, todo mês, repetir a mesma coisa. E eu digo pra você, você tem que começar a mudar isso aí. Porque esse cansaço não é normal, tá? Esse cansaço é porque você não tá vendo a sua vida avançar. É porque você não tá vendo a sua vida ir para o próximo nível. Sabe aquele sonho que você quer realizar, a viagem que você quer fazer? É por isso que você está sem energia para começar a segunda-feira. E eu quero dizer para você, se você que está sem energia para começar a segunda-feira, você que está com dificuldade aí de avançar, olha, agora nós estamos na metade do mês, ainda tem mais 15, 16 dias aí para a gente chegar até o final do mês de setembro. Daqui até o final do ano, temos aí, em média, quase 100 dias. E aí eu quero saber de você. Você vai chegar no final do ano do mesmo jeito que você iniciou esse ano? Se você já teve mudança, conta aqui no nosso WhatsApp 95 991 16 1059. Mas se você não teve mudança, marca aqui, manda mensagem pra gente dizendo assim: eu não tive mudança, o que fazer? E a gente vai falar dessa palavra hoje. O que é que a gente tem que fazer para começar a mudar? Porque nós estamos perto do final do ano e você não pode terminar o ano do mesmo jeito que você começou. Então, você sabe que precisa de mudança. E você sabe que tem como mudar. E eu digo para você que a palavra de hoje vai nos ensinar isso. Porque o Espírito Santo está hoje querendo passar um recado para a sua vida. Então, você sabe que pode participar conosco, mandar mensagem no 95 991 16 1059 e esperar ligadinho, porque essa palavra vai transformar a sua vida. 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Porque quem tem dúvida é porque não sabe o que quer. Não tá certo daquilo que quer fazer. Ainda não tem certeza. E a falta de certeza, a dúvida, é falta de clareza. E você sabe quando que você vai ter clareza? Quando você entrar no grupo e perguntar e interagir. Gente, a evolução, ela está no movimento, ela não está parada. Se você não se movimenta, você não cresce, você não evolui, a sua família não cresce, seu propósito não avança e sua vida vai ficar igual, vai ficar parada, vai ficar do mesmo jeito. 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Você fala, eu não quero mudar nada. Não quero mudar nada, minha vida tá boa do jeito que tá. Eu acho que você tá com medo, meu irmão. Eu vou te dizer, se você não quer mudar nada, você tá com medo, você tá aí acomodado. Acomodado. E sabe o que é que Jesus falava sobre acomodado? Que acomodado é morno. Nem é frio, nem é quente. O acomodado, ele é morno. E Deus vomita quem é morno. Então você tem que se movimentar. A bênção, ela está no movimento. A bênção, ela está no caminho. Jesus falou, eu sou o caminho, a verdade e a vida. Né? Então, caminho é para caminhar, é para trilhar. Não é para você ficar olhando e saber que existe, não. A mesma coisa eu falo para você que ainda não conhece Jesus. Se você já ouviu falar de Jesus, é impossível que você não tenha ouvido. Em algum momento da sua vida, mesmo que você que não acredita em Deus, você falou assim, meu Deus. Ah, você falou. Então, se você um dia falou, meu Deus, se você um dia ouviu falar de Jesus, você sabe que existe um caminho. Caminho é para se seguir, é para trilhar, é para você caminhar nele. Se você está parado, sua vida não avança, meu irmão, minha irmã, é o caminho. Você tem que seguir o caminho. 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Já digo logo para você. Além de, claro, receber todo dia, a partir de meio-dia, uma palavra poderosa, uma direção de Deus, um destravamento da sua vida emocional, psicológica e espiritual aqui no Programa ID. Então, você já sabe que o Programa ID traz para você bênção e vitória. Mas você precisa agir. Você precisa agir. 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E eu quero dar um recado para você que já é legendário, fazer um desafio. Você que é legendário, você conhece pelo menos um homem, um homem de Deus que você quer que faça o Legendários. E eu digo para você, começa a investir em oração, começa a investir em palavra para este um homem que você quer que faça o Legendário. Você que é legendário e está me ouvindo aí, manda um ahu lá no 959-9116-1059. Você investe só em uma pessoa, um homem. para ele subir a montanha. O teu amigo, teu parente, teu pai, tua mãe, teu irmão, teu filho. Você tem uma pessoa. Então, começa a orar por essa pessoa. Começa a se preparar para levar essa pessoa para a montanha. Esses dias eu ouvi um rapaz falando que ele falou assim: não é a hora eu subir. Eu penso o seguinte, eu não falei para ele. Mas se você pensa que não é a hora, eu digo para você. Se você está ouvindo o convite de Deus, é porque Deus quer que você vá. Se você recebeu o convite de Deus, é porque Deus quer que você vá. E quando Deus avisa, Ele quer que a gente faça logo. Porque o tempo de Deus já chegou. Não tem essa história, não é o tempo. Se Deus convidou você, porque esse é o tempo. Quantos homens não receberam convite? Quantos homens que não estão ouvindo eu falar sobre isso? 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Vamos aqui agora ouvir um louvor poderoso. Enquanto isso, você manda mensagem para mim no 991-16-1059, que está liberada. E a gente, na volta do louvor, vai falar sobre isso. Vai falar sobre desenvolvimento. Como Jesus quer que a gente avance ainda mais. E você fica ligado com a gente até às 13 horas aqui no programa aí.

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1: Momento de reflexão aqui hoje é, claro, para nós entendermos como é o avançar com prioridades certas. Jesus, ele traz para nós um avanço, uma possibilidade de avanço muito interessante, que é a gente focar naquilo que tem que ser focado. A gente dar a atenção, dar a devida prioridade naquilo que deve ser prioridade. A Bíblia, ela nos ensina que não se deve medir o avanço da nossa vida pelo acúmulo das riquezas ou pelo status social, mas sim pelo crescimento espiritual e pelo amadurecimento do caráter, da fidelidade, do propósito divino nas nossas vidas. O processo do reino de Deus, ele acontece de dentro para fora. Por isso que eu falo, gente, que nós temos que se desenvolver. Se a gente não crescer, se a gente não ler, se a gente não buscar o nosso desenvolvimento, por isso Jesus falava que a palavra de Deus, ela tem que ser examinada. Examinar as Escrituras, né? A Bíblia nos ensina que nós temos que mudar nossa mente. Eu estava ontem à noite conversando com, após a saída da igreja, conversando com um irmão da igreja, e nós estávamos falando sobre isso. Eu achei interessante, porque o Espírito Santo falou para mim o seguinte: ele falou, olha, enquanto o irmão falava sobre o avanço, sobre a gente, a nosso entendimento foi que a gente está fazendo tudo errado. E o Espírito Santo falou algo, ele disse assim: olha essas casas, olha essas ruas, olha essa cidade, olha tudo isso que está ao nosso redor. As pessoas estão focando aqui na terra, construindo riqueza no chão. E quando o Espírito Santo falou isso, a primeira coisa que eu lembrei foi dos terremotos que aconteceram recentemente. A gente tem visto aí vários e vários casos de terremoto. E eu falei, gente, se der um terremoto aqui, a primeira coisa que vai acontecer é tudo isso aqui ser destruído e ser derrubado no chão. E eu vejo que muitas vezes as pessoas colocam a sua vida toda naquilo que construiu aqui na terra. E fala o seguinte: olha, eu tenho uma casa, eu consegui um carro, trabalhei a vida toda para poder dar o sustento para minha família. Agora, a análise que eu fiz ontem depois da conversa, e é por isso que a gente está trazendo essa palavra hoje aqui, foi o seguinte: será que nós estamos colocando a mesma energia, o mesmo foco, a mesma vontade, o mesmo desejo para o reino de Deus que a gente coloca para a nossa vida? O mesmo esforço que a gente coloca para manter o nosso emprego, para conseguir dinheiro, para comprar um carro, para conseguir uma casa, para pagar as contas no final do mês, será que a gente está colocando pelo menos esse mesmo esforço na obra de Deus? Porque a palavra do Senhor, ela diz o seguinte, lá em Mateus 6:33, busquem, pois, em primeiro lugar o reino de Deus e a sua justiça, e as demais coisas serão acrescentadas. Aí vamos à análise, será que a gente está buscando primeiro o reino de Deus e a sua justiça? Porque tudo isso que a gente busca com esforço, com dificuldade, construindo casa, pagando conta, gente, a gente está virando escravo da necessidade. Presta bem atenção na sua vida. A sociedade, ela virou um escravo da necessidade. Por que isso? Porque é assim que o inimigo trabalha, prendendo a gente para a gente não avançar no reino de Deus. Nos escravizando na necessidade. Necessidade de construir uma casa, necessidade de pagar o aluguel, necessidade de pagar as contas, necessidade de comer no final do mês. E aí? Se a gente vive na extrema necessidade, buscando só aquilo que é o básico, o mínimo, não sai desse ciclo de paga conta, dívida, só faz o mínimo e às vezes não dá. Você está vivendo na necessidade, é uma escravidão. E Deus, Ele quer que a gente viva a libertação. Quem quer que a gente viva a escravidão é o inimigo de nossas almas. Então, para avançar na vida, exige que a gente se liberte, principalmente da ansiedade do futuro. Presta bem atenção. Hoje você está preocupado com o quê? Porque a preocupação, ela é o medo do que pode acontecer no futuro. Agora imagina na tua vida se você se preocupar só aquilo que realmente é um problema hoje. Porque a conta que está atrasada, ela é um problema hoje. Ela já passou, você não pagou. Mas a conta que ainda vai vencer, ela não é um problema. A conta que vai vencer está te avisando que você tem que fazer alguma coisa. E eu sempre digo para os meus mentorados, vamos fechar as pontas. Vamos cortar aquela ponta solta. Vamos, como disse Jesus, aparar os galhos secos que não dão frutos. Por isso, quando Jesus passou e viu aquela figueira que não dava fruta, ele falou: morra, seque, porque você não serve. E olha como a gente vive, às vezes, a vida toda errada. A gente constrói uma vida inteira em coisas que não dá fruto. Quando a gente constrói uma vida inteira em algo que não dá fruto, aquilo vai fazer algo secar na tua vida. E o que é que vai secar? Vai secar você, a sua vida espiritual, o seu corpo físico. Porque a preocupação, ela traz, no final das contas, traz uma doença, traz ansiedade, traz depressão, traz frustração. Eu estava ontem, sábado, fazendo uma live. E essa live, lá pelo meu Instagram, então você que está aí quiser me seguir lá no Instagram, a gente fala muito mais do que a gente entrega aqui na rádio, lá pelo Instagram, tá? @RafaelGregorato. É o meu Instagram. Então a gente estava fazendo uma live no sábado, hoje nós vamos fazer outra. E no sábado a gente estava falando o seguinte, que quando a gente foca no lugar errado, o resultado ele vem. Só que ele vem diferente daquilo que a gente quer. Então, se a gente está colocando a energia, está colocando o foco nas coisas desse mundo, em construir riqueza nesse mundo, a gente está esquecendo de Deus. Olha o que muita gente pensa é o seguinte: não, eu só vou entender que eu estou sendo abençoado quando eu ficar rico, quando eu tiver todas as minhas contas pagas, quando todos os meus problemas forem resolvidos. A maioria de nós busca primeiro a bênção para depois entender que está sendo abençoado. Espera a primeira, não, enquanto a bênção não chegar, Deus não está me abençoando. E olha que detalhe interessante, a gente muitas vezes quer que a bênção seja do jeito que nós queremos, do nosso jeito. Só que Deus não trabalha dessa forma, Deus trabalha pela fé. Deus trabalha construindo em nós a fé de que quando nós buscamos em primeiro lugar o reino de Deus e a sua justiça, todas as demais coisas serão acrescentadas. Agora, quantos que estão me ouvindo aqui acreditam plenamente nessa promessa de Deus? Porque se Deus é poderoso para criar esse mundo, para criar uma pessoa e fazer tudo na perfeição que Ele fez, você acha que Ele não vai ser poderoso para resolver um problema seu? A nossa vida, muitas vezes, ela é pautada em resolver problema, mas o que Jesus nos ensina é que nós temos que avançar através da frutificação e da produtividade. Olha que poderosa essa chave aqui. Jesus espera que nós sejamos produtivos. E ele usa a metáfora da videira para mostrar que o avanço espiritual e o avanço pessoal depende diretamente da nossa conexão com Deus. Como é que está a tua intimidade com Deus? A tua conexão com Deus, a tua intimidade com Deus, vai mostrar o quanto você é produtivo e o quanto você avança. João, capítulo 15, versículo 5, diz: Eu sou a videira verdadeira, vocês são os ramos. Se alguém permanecer em mim e eu nele, esse dará muito fruto. Pois, sem mim, vocês não podem fazer coisa alguma. Então você acha que tudo que você conquistou na sua vida até hoje foi conquistado pelo seu esforço mesmo? Porque o que a palavra do Senhor diz lá em João 15, 5 é o seguinte, que quanto mais você estiver em Deus e Deus estiver em você, mais você vai crescer, mais você vai se desenvolver, mais você vai avançar, mais você terá frutos. É o que está dizendo aqui na palavra. Se alguém permanecer em mim e eu nele, esse dá muito fruto. A palavra não está dizendo que dará fruto, ele está dizendo que dará muito fruto. É muito. Então, como é que estão teus frutos aí? Teus frutos só estão dando para o mínimo? Teus frutos só estão dando para pagar as contas no final do mês? Mal dá para fazer o que você quer e às vezes nem dá. Então presta atenção. Os teus frutos revelam o quanto você está em Cristo e o quanto Cristo está em você. Se você está tendo pouco fruto, então, meu irmão, você está pouco em Cristo. Você está pouco orando. Você está pouco lendo a palavra, você está pouco jejuando, você está pouco tendo comunhão com Deus. Gente, isso daqui que eu estou passando para vocês é conteúdo de mentoria de centenas de milhares de reais. Ninguém fala isso, nem nas redes sociais, você não vê ninguém falando. Eu estou falando aqui porque Deus mandou eu falar. É o Espírito Santo. Então, se você está em Cristo, Cristo está em você, as duas condições, tá? Você tem que estar nele e ele está em você. Sabe como é que se faz para saber se Cristo está em você? Porque às vezes a gente nem nós mesmos sabemos, né? Pô, Rafael, como é que eu vou saber se Cristo está em mim? Eu não sei, nem eu mesmo não sei. Então vou te dizer. Você sabe como é que Cristo... que a gente sabe que Cristo está em você? Quando as pessoas olharem para você e não enxergarem você. Quando elas olharem para você e enxergarem Jesus. Aí é uma questão de autoanálise. É uma questão de você olhar para dentro. Porque, como eu falei, a transformação da nossa vida, ela acontece de dentro para fora. Por quê? Porque é o Espírito Santo de Deus que vive em nós. Se você não acredita nisso, comece a acreditar. Porque é exatamente assim que funciona. Se seus resultados estão poucos, é porque você não está suficientemente em Cristo. E Cristo não está suficientemente em você. Talvez você esteja vivendo aquela promessa de Deus que é só da provisão e não da prosperidade, da fartura, do transbordo. Que existem níveis. Existem níveis. O nível da provisão é aquele nível que muitos que estão vivendo hoje, que é só o necessário, o mínimo para viver. Não falta teto, comida e roupa, que é isso que Deus promete. Mas o nível do transbordo é aquele nível que sobra, que derrama e que você ainda abençoa os outros que estão ao seu redor. E, gente, eu não estou falando de dinheiro, tá? Nem de finanças. Estou falando de crescimento em Cristo, porque a palavra aqui é o avanço em Cristo Jesus. Dinheiro, ele é resultado do avanço. É resultado do seu crescimento. Então, se você não cresce, você não recebe saúde, você não recebe alegria, você não recebe bom ânimo, você não recebe discernimento, você não recebe provisão de Deus, você não recebe sustento de Deus. Se você não cresce, você não recebe intimidade com Deus. Se você não cresce, você não recebe Deus na sua vida. O Espírito Santo não está próximo a você. Você não faz milagre, não faz prodígio, não faz maravilha, não cura, não ora. Se você não cresce, você não faz nada disso. E também não recebe dinheiro. Primeiro, todas essas coisas. O dinheiro é só um detalhe menos importante. Se você presta atenção mais na sua vida, se preocupando com o dinheiro do que com essas outras coisas, então analise a sua vida. Será que você realmente está dando prioridade ao reino de Deus? Ou é só aquela uma hora, duas horas de domingo ali na igreja, onde você, de repente, pode, como muitas pessoas eu já vi, graças a Deus, está cada dia mais raro ver isso. Mas tem muita gente que chega na igreja, fica no celular e fica falando assim: está demorando para acabar esse culto. Ah, pô, ainda vão louvar? Poxa vida, ainda vão? Ainda tem palavra de oferta? Vixe, ainda tem? Ixi, esse pastor fala demais. Gente, se a pessoa vai na igreja desse jeito, você acha que Deus está recebendo teu culto? Você está perdendo teu tempo. Porque ir à igreja e ficar ali pensando isso não quer dizer que Deus está recebendo teu culto, não. Você não está em Cristo. E muito menos Cristo está em você. O Espírito que está em você pode ser outro, menos o do Espírito Santo. Porque quando a gente está cheio do Espírito Santo, a gente chega na igreja, meu irmão, a gente não quer sair dali. O culto de 2, 3, 4 horas é um culto de 5 minutos. Você ora e parece que você fica 2 horas orando e parece que passou 1 minuto. Parece que o tempo, quando a gente está em Cristo, parece que o tempo, ele não vai. Parece que o tempo, ele não faz sentido, não precisa do tempo. Quanto mais a gente se dedica ali em Cristo, ainda é pouco. Porque o amor de Cristo, a presença de Deus, ela é tão gloriosa, ela é tão maravilhosa, ela é tão poderosa, que todo o tempo da existência que a gente tiver ali é pouco. É pouco. Então, se você não sentiu isso até hoje, então comece a se analisar. Será que você está fazendo a coisa certa mesmo? Será que você está indo no caminho certo? Hã? Avançar multiplicando os talentos que Deus te deu é uma das chaves poderosas. Aqui, ó, já estou entregando 3 chaves, são 4. Falta 1 minuto para encerrar. Na parábola dos talentos, Jesus deixa bem claro o seguinte: que Deus deposita recursos, habilidades e tempo na vida de cada pessoa, e Ele, Deus, espera que esses recursos sejam gerenciados com excelência por nós. Mateus 25, versículo 21. O Senhor respondeu: muito bem, servo bom e fiel. Você foi fiel no pouco, e eu te colocarei no muito. Venha e participe da alegria do Senhor. Aí eu quero dizer para você uma coisa: você está sendo fiel no pouco? Você está gerenciando bem os recursos que Deus coloca na sua vida? Os recursos que Deus coloca na sua vida é isso que está chegando até você, mesmo que para você seja pouco, mesmo que para você seja insuficiente. Você tem que gerenciar bem isso aí, porque se você não gerenciar bem isso aí, se você não cuidar do que Deus te dá, eu já falei aqui outro dia, quebrou algo na sua casa, arrume, quebrou algo no seu carro, arrume, você tem roupa sobrando no teu guarda-roupa, doe. Você não vai usar? Isso é gerenciar bem os recursos, porque quanto mais a gente sabe gerenciar bem os recursos, mais Deus nos abençoa. Eu tenho até uma mentoria, um curso, que eu ensino isso para as pessoas. porque é muito difícil a gente entender isso. O inimigo, ele cauterizou a mente de tanta gente que as pessoas não conseguem mais entender como é gerenciar os recursos. Então, o avanço na prática envolve o quê? Responsabilidade e diligência. Quem esconde os seus talentos por meio da preguiça fica parado, não avança. Jesus deseja que você utilize os seus dons de forma ativa, de forma estratégica, pois a fidelidade no gerenciamento das pequenas coisas abre portas

0: Você vai mudar de vida, vai mudar sua história. Dê esse passo de fé. Se você der esse passo de fé, a tua vida vai mudar. A minha mudou. E eu desejo que a sua mude também. Amém? Senhor Deus e Pai Eterno, abençoa, Senhor, essa rádio e essa palavra. Que essa palavra, meu Deus, entregue aqui seja transformação de vida para todos os que ouviram. E que o Teu Espírito Santo venha a direcionar cada um que nos ouve hoje para a prosperidade e a abundância em todas as áreas da vida. Nos guarda, nos protege e nos dá um dia de vitória. Assim nós oramos em nome de Jesus e te agradecemos. Amém. Gente, amanhã estarei aqui de novo, ao meio-dia, com mais palavra poderosa para você. Que Deus abençoe sua vida, sua casa, sua família, seus negócios. Até amanhã. Um forte abraço e shalom.
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0: Alô, Roraima! Olha, desculpe o atraso, viu? Desculpe o atraso. Sexta-feira também nem pude vir, né? Não sei, vou já passar ali na direção para saber se tem alguma queixa contra mim. Mas é, nosso querido pastor entende, porque... Deixa eu ver a mensagem da Pita. Tá bom, espero você. É a Carla, que eu mandei dizer. Carla, segura aí que eu tô atrasado. Saindo daí da... Tomando negócio na veia, que é para ficar forte e não embarcar mais rápido, né? Mas vamos para frente. Olha, que Deus abençoe o nosso programa. Desculpa aí o atraso, né? Até às 14 horas nós vamos ficar aqui. Eu, a Carla Pita, você... Quem é que tá aí, Carla? É a Marcela, né? É postulante e a funcionária da rádio, né? Então é a Marcela que tá ali. Deixa eu aumentar aqui ao vivo. Pronto. Que além do mais, o velho, quanto mais chega aos 70, o velho vai ficando moco. Que diabo é isso? Menino, não ri não, você que tá do outro lado. Que eu não sei nem se você vai chegar até os 50. Mas vamos pra frente, minha querida. Olha, o telefone 99116-1059, o telefone mais democrático do estado de Roraima, já está ligado. Ô, Carlos, se você duvidar da audiência só pra começo da nossa rádio, da Parente FM, você procura na internet um vídeo que está circulando, que eu não vi direito, mas tem alguém lá em cima da Marcha para Jesus perguntando se tinha alguém lá embaixo que escutava Parente. Então, olha, obrigado aí a todos os evangélicos, católicos, aos cristãos, né, que já entraram conosco nessa audiência. E você também, que não é evangélico, né, que não é cristão, ou que não é católico, mas está aí do outro lado, olha, seja muito bem-vindo a todos, a nossa audiência. Mas o pau quebrou neste final de semana, minha querida Carla Pita. Deixa eu aproveitar e mandar um abraço para a Érica, porque se eu não falar o nome da Érica, aí eu fico confundindo aqui, chamando a Érica de Pita, Pita de Érica, Carla de Érica, é uma confusão danada. Mas como toda Pita é quase tudo igual, gente boa, vai para todo mundo. Mas vamos lá. Olha, final de semana, a eleição aí corre para cá, corre para lá. Flávio Bolsonaro acabou de passar, hein? Acabou de passar o descondenado aí do Lula, né? Numericamente. E se Deus quiser, né, a direita vai ganhar no primeiro turno para se livrar dessa petralhada. E hoje, vou começar as fofocas nacionais, né? Depois a gente passa, tem um bocado de fofoca local aqui, viu? Bocado de fofoca local aqui. Mas fofoca verificada, né? Fofoca de atitudes políticas comprovadas. Porque aqui eu não vou pegar o microfone da Rádio Parente, que é uma rádio registrada, oficial, aqui não tem nada de ilegal, né? E nós não podemos estar aqui de maneira nenhuma colocando ou vinculando bastidores, seja matéria produzida por nós, que nós não tenhamos verificado. Né? Você que está do outro lado, eu gostaria de lembrar que eu tenho nada mais, nada menos do que, eu estive fazendo as contas, são 37 anos de comunicação no estado de Roraima. Então, graças a Deus, quando eu procuro as fontes são de dentro, direta, são pessoas diretas, são assessores, são a própria pessoa, porque graças a Deus nós temos esse trânsito devido ao tempo que a gente está atuando na imprensa, né? Mas vamos terminar as fofocas nacional, que eu estou doido para contar as fofocas também local. Eu só estou dizendo para você que, como eu coloquei o nome fofoca, mas eu vou tirar o nome fofoca, vou colocar bastidores da política, que fica mais profissional, né? Bastidores da política. Mas os nossos bastidores são altamente verificados, né? Falando da nacional, você vê, né? Que nojeira, sabe? Eu tô assim, enojado. Eu só tô acompanhando agora, praticamente o dia todo que eu passo fazendo matérias, procurando, porque não se pode vir para o programa ao vivo sem você estar coberto de notícia, coberto de informação, porque liga alguém ao vivo aí, faz uma pergunta da coisa que está acontecendo, que aconteceu ali na política e você não sabe, né? Ou você não está sabendo alguma ocorrência, então é preciso que a gente tome pé de tudo. Eu sou obrigado a ver esse negócio do Supremo, essas coisas, sou obrigado devido ao meu trabalho de jornalista, né? Somos radialistas, somos repórteres, somos jornalistas, então nós temos que estar em cima para poder passar as informações para as pessoas que estão do outro lado. O meu programa não acaba quando eu chego aqui, nem começa, não acaba quando eu saio daqui, nem começa quando eu chego aqui. Você gostou disso? Eu também gostei. Eu vou até repetir. Como é o nome dela mesmo? Marcela, eu preciso de ouvir uns 10 vezes para poder gravar o nome de... Onde é que eu estava? Pois é, então, para que você tenha uma ideia, né, do que acontece, do que está acontecendo do outro lado. Então, esse negócio do Supremo dá nojo, a gente é obrigado a ver, né? Mas você está vendo aí a pilantragem. Agora querem, né, já mexeram com os evangélicos, porque hoje fizeram uma operação no pastor evangélico ligado ao André Mendonça. É uma guerra do bem contra o mal. Por que é do bem contra o mal? Ah, Paulo, tu está falando isso porque tu gosta da direita. Não é isso. É do bem contra o mal por quê? O que é que tem contra o André Mendonça? O que é que tem contra os outros? É pilantragem pura o que ele está denunciando. Agora, o André Mendonça deu uma cartada, né? Eu acho que de mestre, né? Só Deus para iluminar aquele homem. É, quando ele deu a cartada de colocar a público. Colocou a público oficialmente. Agora nós sabemos oficialmente que o Alexandre de Moraes, junto com a mulher e os filhos, é pilantra. Agora nós sabemos oficialmente, nós já sabíamos, mas agora é oficial, que o Moraes, o Zanin, o Flávio Dino, O Gilmar Mendes é pilantra. Nós já sabíamos, né? Pegar as mulheres dele, do Toffoli. O Toffoli é pilantra. Tá aí tudo oficial, expondo, não é? E aí começa o teatro. Aí diz que amanhã tem a sessão. Ô, gente, pelo amor de Deus, pra cima da gente. Vai ter sessão nenhuma. Você vai ver uma coisa. Se tiver, vão pedir de vistas. Se boicotarem o pedido de vista, que parece que a presidência pode rejeitar o pedido de vista e adiantar os votos, etc. e tal, se tiver, vão livrar o Moraes. Ou o Moraes talvez renuncie antes. É difícil você entender o que está, porque ali, né, até o Nunes Marques, colocado pelo Bolsonaro, já se sujou. Quiseram de todas as maneiras sujar O André Mendonça, dizendo até que ele é um falso evangélico. Até agora, Deus tem mantido o André Mendonça na íntegra. Pelo que se observa, parece que é o único que está se salvando. Então, é um negócio enlameado. E o Gilmar estava reclamando, porque ele deu a declaração no fórum internacional de que o presidente, o descondenado Luiz Inácio Lula da Silva, o que roubou o Brasil a vida inteira, só estava na presidência por uma atitude do Supremo Tribunal Federal. Admitiu, né? Aquele negócio de endereço, um negócio tão pequeno faz mudar tanta coisa no processo que condena uma pessoa por roubo, corrupção, etc. Então, ele já estava alegando. E o descondenado, você vê como é a coisa, né? Hoje de manhã, aliás, ontem de manhã no comício, já estava dizendo que ministro não pode entrar para ficar rico. Já estava detonando com o Alexandre de Moraes, que se reuniu a semana passada para armar, inclusive, essa atitude sem vergonha do rocambole do demônio. Não é o apelido do Dino, foi ele mesmo que disse lá, o rocambole do demônio, aquele, né, nojento lá, para ir para cima do Flávio. Agora está dizendo que a organização criminosa está tentando tirar o foco da roubalheira desse Supremo, que ninguém acredita mais nada, né? É ele agindo contra, é aquele Zanin, advogado do mentiroso lá, que dizia que no Supremo não se coloca amigo, colocou o amigo de milhares de anos, advogado, colocou o amigo de milhares de anos, que é o rocambole do demônio, que agora está querendo é dizer que o Mário Frias passou dinheiro da emenda. É normal. A emenda pode ser direcionada para a cultura, mas o pior é que não foi para o filme. E só está sendo investigado o filme do Bolsonaro, porque tem o filme do Temer, tem o filme do Lula, tem o filme de um bocado de gente financiada pelo Vorcaro. Olha como é que é as coisas, né? Mas como o Flávio está crescendo, o Supremo está afundando, né? Que graças a Deus essa atitude do Mendonça só fez ajudar a direita, né? E se Deus quiser, a direita vai vencer no primeiro turno. Bom, tá rolando lá. O Supremo, eu não acredito que amanhã terá essa sessão. O Gilmar já disse que vai dar o pedido de vista, porque se vocês ainda não viram, né? Eu tô, inclusive, passei até 3 horas da manhã lendo, né, todos os processos, porque agora quebrou o sigilo, qualquer pessoa tem acesso. Qualquer um de nós tem acesso. Né? Gilmar Mendes está envolvido, apareceu degustando. Aí, olha, eu até me solidarizo. Aí estava aquela Daniela Lima, que é nojenta, porca, dizendo que se arrepiou com os delegados da Polícia Federal que entregaram seus cargos. Foram 14 delegados nomeados pelo Andrei Rodrigues, que são uma vergonha para a Polícia Federal. O Andrei Rodrigues, se fosse uma pessoa de caráter, ele dizia, não, de maneira nenhuma, eu vou sair da instituição, coloque outro, eu vou me afastar até que prove minha inocência, que eu sou um delegado da Polícia Federal, eu preciso ter probidade administrativa e nada pode pesar contra mim, mas não. O Rocambole botou ele lá para fazer a operação contra o Flávio, agora estão chamando de organização criminosa, para ver se atinge na eleição. Atingiu, mas o contrário, né? Quando chegou lá, na hora de fazer a apreensão da produtora do Dark, a mulher já disse, a emenda do Frias foi para uma ONG e já foi prestado conta, ela mandou toda a prestação de conta, tem nada a ver com o filme. Se tivesse ido para o filme, seria normal, as emendas podem passar. Inclusive o Lula recebeu dezenas de emendas, mas, né, para esse filme dele, inclusive financiado pelo Borcário, mas ninguém mexe. Hã? Mexe porque é amigo da turma do Supremo, é o Bojo. Imagine se esse homem ganhar de novo. Vai ter que botar alguém no lugar do Gilmar, vai ter 4 a 5 ministros, isso se não houver impeachment. Porque se os senadores forem eleitos da direita e conseguirem a maioria no Senado, vão dar impeachment, pode ser mais ministro trocado. Mas se o Lula ganhar, vai ter 4 a 5 ministros para colocar. Já pensou? Mais petista, mais comunista, mais pilantra dentro do Supremo, já está implodido. Não sei para onde vai. Vamos esperar os acontecimentos. Passando para cá, o Flávio Bolsonaro teve aí, né? E tem uma confusão, teve uma confusão generalizada. Embaixo, lá da hora de subir no palanque. Aí você diz, que diabo de confusão é essa, Paulo? É uma confusão danada com a esposa do Irã. É uma polêmica com essa senhora, a Gerlane Bacarin. Não era permitido só o senador Irã, né? Os políticos, né? Porque o carro pequeno e tal. Então não era permitido subir nenhum candidato. A federal, nem estadual, só os candidatos ao Senado, o próprio senador Irã, Flávio Bolsonaro, né, o vice-governador, o candidato a vice-governador Haroldo Catedral, candidato ao governo do estado Arthur Henrique, junto com o candidato à presidência, o Flávio Bolsonaro. Mas aí, o doutor Irã meteu foi a porrada no agente da Polícia Federal, que fazia escolta lá do Flávio. Apartaram lá, foi uma briga danada. Empurrou a Gerlane para cima do palanque, a Gerlane Bacarin. Lembrem-se que a Gerlane Bacarin, depois que foi rejeitada pela campanha do Arthur como vice, né? Ela gravou um vídeo dizendo que o Arthur era traidor, dizendo que o Arthur enganou ele, dizendo que o Arthur Tatu não recebeu eles na convenção, não convidou, dizendo que o Arthur apoiava 10 candidatos ao Senado, não sabia. Ela detonou com o Arthur. Aí depois, né, apareceu a notícia, né, de familiares, empregados na prefeitura, que fizeram aí um gabinete, um balcão de empregos, porque a prefeitura tem dinheiro para comprar os remédios lá do Nutri e das mãezinhas que tem filhos especiais que precisam, que estão inscritos na prefeitura. Tem dinheiro, não. Agora, para aumentar a folha de pagamento em 1 milhão, 2 milhões, para cargo comissionado a família do senador Irã, tem. Né? E aí, o que é que aconteceu? Subiu a Bacarim, né? E os outros candidatos ficaram lá embaixo, subiu na porrada. Vocês viram que lá em cima, inclusive, está o clima. Tem até um vídeo rolando aí do doutor Irã querendo falar com o Arthur, puxando e todo mundo dando as costas lá em cima, né? Fiquei até constrangedor. E a única candidata que tinha lá em cima era a senhora Rejane Bacarim. Com que direito tem esse povo a mais do que os outros? A senhora Gerlane Bacarim, está aí a denúncia, né? Já denunciaram inclusive oficialmente, vários deputados do PL já denunciaram, entre eles Marcio Belota, a candidata estadual, vários deputados do PL já denunciaram candidatos a federal, entre eles o concorrente dela, é do PL que eu esqueci o nome do concorrente dela, já eu digo o nome, né? Do concorrente lá no PL, né, que não receberam verba partidária. Porque a esposa do senador Irã, eu não sei, o senador Irã, alguém conseguiu que a maioria dos candidatos do PL ficasse sem dinheiro, né, para fazer suas campanhas, porque foi mais de 2 milhões e meio só para Gerlane Bacarim. Agora me diga uma coisa, que diabo de privilégio é esse? Por que que essa senhora é melhor do... Atenção, direção do PL. Por que que essa senhora é melhor do que todos os candidatos do PL, a federal que está aí, que não recebe o dinheiro partidário? Por que que essa senhora é melhor do que todos os candidatos, entre outros, Marcinho Belota, entre outros, do candidato a estadual que não receberam o dinheiro do fundo partidário, porque foi direcionado para essa senhora? A família dessa senhora está na prefeitura? O esposo dessa senhora é senador? Essa senhora já vem ocupando cargos aí, ganhando 20, 30 mil reais há muito tempo. Essa senhora é funcionária pública, recebe dinheiro e ainda tem que tirar 2 milhões e meio, cortar a cabeça dos outros para privilegiar um? Pelo amor de Deus, com que direito esse povo está fazendo isso, rapaz? Que vergonha, rapaz! Minha filha, deixa eu mandar um abraço pro pessoal do restaurante Cozinha Nordestina. Vamos parar por aqui, né? Se não vou falar muito mais, vai ficar mais complicado. 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O Guilherme, te mandou um abraço pro Guilherme. Alô, Guilherme! Alô, filhos da Dona Edila. 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Eu volto já já. 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Volto já já.
1: Boa tarde, seu Paulo, e a todos os ouvintes. 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
3: Boa tarde, Paulo, tudo bem? Então, amigo, eu tô passando aqui para pedir ajuda, né, dos ouvintes que estão nos ouvindo aí. Se puderem, né, nos doar, nos ajudar com ração, medicamento. E o principal, Paulo, é a questão da adoção. Quem tiver interesse em adotar um animalzinho, uma adoção responsável. Hoje nós estamos com 40 animais resgatados das ruas, gente. E o local onde nós estamos, a gente paga aluguel. E a proprietária já pediu o local, porque ela vai fazer outras coisas com o local, né? E aí a gente está com prazo de 50 dias para sair desse local. Nós não temos para onde ir, nós não temos para onde levar esses animais 40 resgatados das ruas. Então eu vou pedir aqui à população, você que está nos ouvindo aí, os ouvintes da Rádio Parente, que queira nos ajudar cedendo o local, né? Então um empresário que queira nos ajudar, porque a gente sabe que a causa animal é assim, para muitos é tão insignificante, né? Mas, gente, se não fosse nós ou outras pessoas ajudar, tanto de animalzinho que estaria na rua aí, principalmente as cadelinhas parindo. Então, assim, gente, por favor, que Deus toque no coração de vocês. E aí, quem quiser nos ajudar, fala aqui conosco, tá? Meu telefone é 991-32-5213. Será bem-vinda a uma adoção responsável de um doguinho, uma doação de ração. Tudo é bem-vindo, minha gente. Tá bom? Desde já eu agradeço.
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3: Deixa eu mandar um abraço. Olha, gente, aí bem atrás do, no bairro 13 de Setembro, bem atrás do colégio 13 de Setembro, pessoal do 13 que tá me ouvindo aí, tem uma cachorrinha. É, porque vai muitos cachorrinhos lá na frente lá de casa que a gente alimenta. E tem uma cachorrinha que vai correndo, pega um pouquinho de ração e volta. E eu percebi que ela teve filhote, né? E, nossa, tá cheio de filhotinho essa cachorrinha de rua. É uma cachorra branca, né, que a gente alimenta lá em casa. E eu gostaria de pedir para as pessoas aí do 3 de setembro, se você puder, né, vá lá, pegue um cachorrinho. Né, tá lá os cachorrinhos lá, parece que tem 6 ou 7 cachorrinhos. Eu já liguei para o pessoal das ONGs lá, pô, as ONGs está lotada, né, não tem mais como o pessoal pegar. E aí eu ia pedir para você também, aí do 13 e dos bairros, como está muito sol, coloque um pouquinho de água fora para que os animais de rua possam beber. É, você pega uma vasilha velha, uma marmita, alguma coisa, né? Lá passa uma águazinha, deixa uma água lá fora. Se você tiver condições, puxa, bote um pouquinho de ração. Tem muito animal de rua. A prefeitura não faz nada, nunca fez nada, não responde nada. Quem faz é a Raica, quem faz é o Marcinho Belota, quem faz é o pessoal da Causa Animal. É a prefeitura que tem a obrigação, não faz absolutamente nada. Mas eu queria que você fizesse, né, essa caridade. Aí o pessoal do 3 de setembro é bem atrás do colégio 3 de setembro, né, do colégio estadual. A cachorrinha está lá, uma branquinha, é uma cachorra de rua. E ela teve... As cadelas penam muito na rua, porque quando entra no cio, muitos cachorros vão lá estuprá-las. Inclusive, ela estava sangrando quando foi lá em casa, né? É, eu tentei pegá-la para dar remédio, mas ela muito assustada, porque cachorro de rua... Tem gente que é idiota, joga pedra, faz um monte de troço, né? Então tá lá, olha, são os pedidos que eu tô fazendo para quem gosta de animais. Coloque um pouco de água na porta da sua casa, que o sol tá quente, os animais, principalmente os cachorros, que eles têm problema de respiração, né? Por isso que eles andam com a língua do lado de fora, qualquer coisa. Então eles precisam muito de água, coloque um pouquinho de água. Se você puder, né, dê um pouquinho de ração, né? Se você puder também, adote um animal. Se não puder levar para casa, o pessoal das ONGs aceita você adotar, deixando lá, mas levando ração, remédio para carrapato, essas coisas. Então, só finalizando. Pessoal do 3 de setembro, aí atrás do 3 de setembro, né, tem a cachorrinha que deu vários filhotes. Né? Se você puder, vá lá, pegue um filhote para você, alivie, que ela está desesperada. Ela não sabe se cuida dos filhotes, não sabe se vai procurar comer. É um desespero, né? Mas vamos para frente. Minha querida, 991161059, deixa eu ver o que é que está vindo para cá. Né? Boa tarde, Paulo. Deixa eu ver, tem mensagem aqui. Boa tarde, Paulo. Avisa aí para o Serrador que o bairro São Bento está sempre faltando água. É o Carlos. Deixa comigo, Carlos. É... para cá. Aqui. Boa tarde, Paulo. Avisa aí. Ah, não, é a mesma, né? Meu amor, tem alguém aí? Alô, boa tarde.
4: Boa tarde a todos os ouvintes da rádio Parente FM. Boa tarde, Paulo Giovanni. Que Deus nos abençoe, né? E nos dê uma semana guardada por suas mãos poderosas. Ah, eu quero passar por aqui para dizer que o que nós estamos vendo pelos jornais, o Supremo Tribunal Federal, todos se unindo para tentar ainda fazer com que o Alexandre de Moraes seja livre das acusações. Então, aí eu paro para pensar, quantos senadores nós temos com mandato e ninguém tomou nenhuma atitude? Quantos deputados federais estão aí para reeleição e nada fez? Será que vale a pena nós continuar votando nessas pessoas que têm mandato? Será que não é a hora de nós colocarmos pessoas que nunca foram? Porque nós estamos cansados de tanta corrupção e dos políticos se beneficiar a si próprio e prejudicar toda a população.
3: É. Aí a gente fica aqui, ei, vote fulano que é melhor, não vai vender o voto e tal. É complicado. Complicado. Chega o pilantra, tem dois candidatos. Um tem propostas, um é limpo, um fala direito, um respeita a população, etc. e tal, se candidata, honesto, né? E tem outro candidato. Um é pilantra, sem vergonha, tem dois. O sem vergonha tem milhões de vezes de chance para ganhar do sincero. O sincero vai, se o sincero subir, o pilantra vai compra voto, compra cabo eleitoral. Né, 300, 400, 500, 5 mil cabo eleitoral com dinheiro, logicamente, duvidoso. Né? Se for um dinheiro honesto, já é para roubar lá na frente. E aí como é que se vai competir? Né? Ah, é eleição democrática. Não existe mais isso, eleição democrática. É eleição do dinheiro, do poder. Né? Eleição do dinheiro, do poder. Você não vê os outros aí movendo mundos e fundos, sabe? Tirando dinheiro de fundo partidário, é dando óculos, é dando dentadura, é comprando voto, é dando gasolina, em nome do poder. Né? Vão gastar aí 10, 15 milhões para uma campanha. Só um minutinho que eu já falo aí. Vão dar gastar 10, 15 milhões de reais de uma campanha para deputado ou deputada federal? Vai ganhar um salário de 40 mil, que não dá nem por ano, nem 1,5 milhão por ano, sei lá. O que é que justifica isso? É o poder, é a tentativa de entrar para fazer falcatrua, porque não tem histórico nenhum de Roraima. Tem alguém aí? Alô, boa tarde.
5: Boa tarde, Paulo Giovanni, deixa de falar, rapaz. Essas políticas sendo tão uma bagunça, principalmente esses camaradas aqui que se falam cedo lá, à direita, né? O Flávio gravou um vídeo com a Bacarinha aí, que é a deputada dele. Aí não quer aceitar, você não quer. Hélio Negão e Nicolete, se marcar, também quer, e vão rodar pra Tereza e pro Chico. Presta atenção aí, entendeu? Quer? Chico e Tereza estão trabalhando na surdinha aí, sabe quer? Não estão tendo palanque não, sabe? Mas estão trabalhando aí. Aí fica só aí. Nessa confusão doida, vão acabar perdendo, sabe o que é? Isso é que vai acontecer.
3: Tá, eu não ouvi direito, já peço para me repetir aí. Agora tem alguém na linha? Agora deixa eu lhe falar uma coisa, meu querido. O candidato, a candidata do Flávio Bolsonaro, a deputada federal, ele gravou com vários, não foi só com a esposa do senador Irã, ele gravou com a Roberta, ele gravou com, eu acho que três ou quatro aqui. Ontem apareceu ele pedindo voto para a Roberta. O Flávio não está conseguindo transferir voto para o Hélio Bolsonaro, porque o enviado deles vai conseguir transferir voto para fulano ou Beltrano. Pelo amor de Deus, papo furado. Repete aí, que eu não escutei direito, por favor.
5: Boa tarde, Paulo Giovanni, deixa de falar. Essas políticas sendo tão uma bagunça, principalmente esses camaradas aqui que se falam cedo lá à direita, né? O Flávio gravou um vídeo com a Bacarinha aí, que é a deputada dele.
6: Aí não quer aceitar, você não quer. Hélio Negão e Nicolete. Se marcar, tá, não quer? E vão rodar pra Tereza e pro Chico. Presta atenção aí, tá, não quer? Chico e Tereza estão trabalhando na surdinha aí, sabe o que é? Não estão tendo palanque não, sabe? Mas estão trabalhando aí. Aí fica só aí, nessa confusão doida, vão acabar perdendo, sabe o que é? Isso é que vai acontecer.
3: Pois é, o negócio tá, é, deixa eu ver aqui, esta pessoa, meu Deus, tem até gente querendo passar a informação errada para ver se a gente se enrola aqui. Minha querida, são 13 horas e 49. O telefone está aberto para que você possa entrar em contato conosco, né? Todos os dias nós estamos aqui na Parente, né? Em nome de Jesus, quando Deus permite, claro, às vezes a gente não consegue vir, mas Deus nos levanta aí no outro dia. Tem um colega, pode colocar no ar. Olha como é que funciona. Deixa eu tocar. Olha como é que funciona aqui. Pode atender. Aqui é tudo ao vivo. Alô, boa tarde. Bota ao vivo. Como sempre. Alô, boa tarde. Mas é a pessoa lá que não está ouvindo ou que não está falando? Está ouvindo agora, né? Alô, boa tarde. Manda alguém falar aí, tá ouvindo? Alô, boa tarde! Você que ligou... Alô? Bom, ligou, mas não quer falar, é? Caiu, né? Tudo bem. Aqui é assim, você liga e nós atendemos. Você manda o áudio e nós colocamos. Você escreve e nós lemos. Ao vivo, não interessa... Aqui não, nós não fazemos filtro de ligação, não fazemos. Você pode até escrever xingando o apresentador, porque eu te garanto como eu vou ler, né? Eu vou me desculpar, ou então eu vou me defender, mas eu vou ler, porque o objetivo do nosso programa é ser transparente, né? Até que ficou bom, né? Aparente o programa transparente, né, minha querida Carlinha? Cara, essa menina não tira o olho aí de você, porque ela está aprendendo, né? Mas é lógico, né? Olha, o nosso telefone no 991-16-1059 já está aberto para que você entre em contato conosco, né? Sempre que você quiser. Tem alguém aí? Alô, boa tarde? É ao vivo? É a ligação? Alô, boa tarde? Alô, boa tarde? Não está vindo para cá. Será que está ligado tudo direitinho aí? Ah. Alô, boa tarde. Oi. Tô ouvindo o som aí, alô. Bom, vê aí que eu acho que deu algum probleminha aí. Pessoal que tá ligando aí, liga de novo aí, porque ou é do rapaz lá. É lá, né, Carmen? É lá. Acho que é no telefone dele. 991-16-1059, a sua participação é fundamental. Pois é, então é um absurdo você constatar isso aí, né? Nacionalmente, aqui local, tudo, não tem aquele programa, deixa aí para ver se entra normal, porque o som tá vindo aí. Alô, boa tarde? Alô? 991-16-1059. Alô, boa tarde. É lá mesmo, né? Acho que é no telefone do rapaz. Então, o que está acontecendo aí é um absurdo, né? E você precisa abrir do olho. Porque o dinheiro... Ô, Carlen Pita, o dinheiro ele compra o quê, meu amor? O dinheiro, ele compra a cama. Mas ele não te dá o sono, meu. Quem te dá o sono é o teu caráter, é a tua consciência, é o teu respeito que tu faz com as pessoas durante o dia, é tu não ter feito mal até a hora de deitar. Isso é que te dá o sono. Porque o dinheiro, ele compra o sexo. Ah, qualquer mulher bonita dos Estados Unidos, você não viu o Vorcaro aí trazendo as mulheres... mais lindas aí, né, para prostituir-se com o ministro do Supremo, com o senador, com o diretor da Polícia Federal. Isso é uma verdadeira sacanagem com o povo brasileiro. O dinheiro compra o sexo, mas ele não te dá o amor. O amor verdadeiro. Esse é o relacionamento. Esse é a empatia, esse é a convivência, esse é o caráter que evolui. Aí sim. Porque o dinheiro, ele compra o remédio, mas ele não te dá saúde. Presta atenção, meu irmão. Porque o dinheiro, ele compra a casa, a mansão, mas ele nunca vai te dar o lar. O lar quem vai dar é a família. O lar quem dá é a união. O lar quem dá é a aproximação com Deus. Porque Deus é Deus sem você. É você, meu irmão. Jamais será você sem Deus. E Deus não tarda e nem falha. Eu lembro, eu nunca me esqueci. Quando o filho do Eike Batista atropelou o garotinho lá, o rapaz, o pedreiro, esbagaçou com um carro de 3 milhões de dólares, esbagaçou, vinha quase 300 quilômetros ou mais, e ele foi descendo na escada e a imprensa foi indagar. Ele disse, não, meu pai já resolveu tudo. Os familiares foram proibidos de dar entrevista e receberam 50 mil reais cada um. Né? Um ano depois, isso, filho do Eike Batista, o homem mais rico, chegou a ser um dos homens mais ricos do mundo e o homem mais rico do Brasil na época. Um ano depois, a mão de Deus pesou e o Eike Batista, do topo, foi para a cadeia. Nesse país aqui, onde rico raramente vai para a cadeia. Do topo, foi lá no fundo. O filho do topo foi indiciado por crime culposo, porque estava bêbado e atropelou o pedreiro. O presidente da Venezuela, Maduro e sua esposa, mataram, destruíram, roubaram, humilharam. Estavam no palácio com todos os ouros, todas as comidas, todas as regalias e com um exército de quase 1 milhão de soldados. As pessoas achavam impossível alguém tirá-lo do poder. Deus mexeu o tabuleiro, como diz na Bíblia, eu fico emocionado quando eu falo isso. Deus mexeu o tabuleiro e quem é hoje o Maduro? É um prisioneiro dormindo ao lado da privada, fedendo, comendo frango podre nos Estados Unidos. Aqui no Brasil, quem diria, o homem da última instância da justiça brasileira, né? O homem da última instância da justiça brasileira, o homem que era um intocável, o homem que mandou prender, que deixou gente morrer, que perseguiu pessoas, que foi arbitrário, apoiado por todos os membros do Supremo, os amigos, não tinha quem recorrer. E o que fazer? Os outros tudo apoiando, não tinha mais. Acabou-se as esperanças. Aí Deus mexeu o tabuleiro e agora nós temos um ministro comprovadamente ladrão que vai ter que sair do Supremo, perdeu a credibilidade, hoje não vale mais nada. Então presta atenção, meu irmão. Se hoje tu está lá em cima, tu tem todas as condições, dinheiro, poder e tudo, presta atenção, dá um pouquinho para quem precisa, não humilha as pessoas e ganha teu dinheiro honestamente, porque na hora que Deus mexer o tabuleiro, tu desce para o andar de baixo. Até amanhã, se Deus quiser.

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4: O bom dia de Deus para a sua segunda-feira. Tudo bem? Ótimo dia para você. Eu quero trazer mais uma porção da palavra de Deus, que está em Lamentações 3, versículos 22 e 23, que dizem: O grande amor do Senhor nunca cessa e sua misericórdia não tem fim. Renovam-se a cada manhã. Grande é a sua fidelidade. O despertar toca na segunda-feira e às vezes o cansaço ou até alguma frustração do domingo ainda pesa nos ombros, não é? Olhamos para a longa semana que se inicia e nos perguntamos: de onde vou tirar forças para isso? É para essa manhã que o profeta Jeremias nos entrega um tesouro de esperança. A misericórdia de Deus não é como uma energia de um celular que se esgotou ontem. Ela é uma fonte que jorra nova e fresca a cada amanhecer. Esta é uma garantia divina. Não importa como o seu domingo terminou ou os erros que você cometeu, hoje, nesta manhã, Deus já preparou um novo estoque de misericórdia e graça para você. A fidelidade dele não falha com o nascer do sol, não. Isso nos liberta do peso do dia passado e da ansiedade pelo dia que começa. Respire fundo. A compaixão de Deus te encontrou nesta manhã. Vamos orar? Senhor, obrigado porque tuas misericórdias são novas nesta manhã de segunda-feira. Deixo o dia de ontem para trás e recebo a porção de graça que o Senhor preparou para mim hoje. Que a tua fidelidade seja a minha força para esta semana. É o nome de Jesus que eu confio e oro. Amém.
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4: Maravilha, hein? Estarmos juntos aqui em mais um Conexão Vida, edição desta segunda-feira, 14 de setembro. E eu vou ficando com você por aqui a partir de agora, nas próximas horas, tocando muito louvor e informação trazidas também aqui para te deixar por dentro dos principais assuntos, novidades e, é claro, sempre a palavra de Deus para sua vida, tá bom? E olha, eu gostaria muito de conhecer você, saber o seu nome, a sua cidade, de onde você está ouvindo o nosso Conexão Vida. Portanto, deixe-me saber através da sua participação com a gente nas redes sociais. Você pode entrar em contato pelo Facebook, pelo Instagram. Estou à sua disposição para fazer a sua participação acontecer aqui dentro do Conexão Vida. Combinado?
7: Diego Elias!
4: Então manda sua mensagem para mim lá no Face ou no Insta em @locutordiegoelias. Siga o nosso perfil também. Estou esperando você, beleza? Muitas informações para te contar ao longo desta segunda-feira, dia 14 de setembro. Vamos lá no quadro Conexão News. Durante a conferência, acidente de ônibus resulta em 27 cristãos mortos. Igreja no México evangeliza mais de 1000 corredores em maratona. E após se tornar campeão mundial, lutador exalta Jesus em entrevista. Confira tudo isso ao longo do programa de hoje. Tem mais. Hora da Saúde. Anvisa amplia a indicação de vacina contra meningite. E ainda na reflexão da palavra, fé que move montanhas, o guia definitivo. A gente vai trazer aqui uma reflexão sobre o tema, falar sobre a fé que o Senhor Jesus exemplificou em uma de suas palavras, né? E que realmente move montanhas. Vamos pensar sobre esse tema daqui a pouquinho. É no nosso Conexão Vida que tá no ar. Ótima segunda.
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4: A gente começa nesta segunda com Nani Azevedo, Eixila, um medley, Deus Vai Fazer, Os Sonhos de Deus, tudo gravado ao vivo.

0: Tá aí pra você, Josiane, Gabi Sampaio, lindo louvor, hein? A canção Perfeito Amor foi só pra fechar aqui a primeira sequência desse Conexão Vida. Antes, Dani Rios, Perfeito Amor. Tá aí, primeira sequência concluída e tem muito mais pra tocar pra você, pra falar ao seu coração, tá? Esse é só o início do programa. Na sequência eu volto com mais louvores e também informações aqui no quadro Conexão News, tá bom? Até já, volto em instantes.
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0: Durante ida à conferência, acidente de ônibus resulta em 27 cristãos mortos. Uma tragédia rodoviária no Zimbábue resultou na morte de 27 pessoas e deixou outras 7 feridas na última sexta-feira do dia 28 de agosto, em uma rodovia próxima à cidade de Chivu. O acidente envolveu um micro-ônibus que transportava passageiros da Igreja Apostólica Africana, que viajavam para uma conferência religiosa, e um caminhão de placas estrangeiras que tentava uma ultrapassagem arriscada. O coletivo ficou completamente destruído pelas chamas após a colisão. Diante do impacto da ocorrência, que evidenciou a precariedade da frota e das estradas locais, o presidente do país declarou estado de calamidade pública para mobilizar apoio financeiro, atendimento médico e auxílio funeral às famílias das vítimas, enquanto autoridades reforçam o alerta sobre os alarmantes índices de mortalidade no trânsito do continente africano.
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0: Agora tem Fernandinho, Cidade Santa.

0: E é isso, fechamos mais uma sequência aqui no nosso Conexão Vida, ouvindo o pastor Lucas. Foi por você. Também teve Taya com Cold Carms e a canção One and Only. Aqui na sequência, você conferindo também lindos louvores internacionais também por aqui, beleza? Muito bem, gente, um instante só e eu já volto com muito mais sucesso. Juliane Souza, Eliseu Alves, Cassiane, Gabriela Rocha, lindas canções aqui para tocar e falar com você aí, seja onde quer que você esteja nos acompanhando. Muito obrigado pela audiência, ótima segunda, eu volto já.
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0: Igreja no México evangeliza mais de 1000 corredores em maratona. Em vez de manter as portas fechadas por causa do bloqueio viário de uma maratona realizada no último domingo, dia 30, uma igreja cristã do México decidiu levar a sua mensagem diretamente às ruas da capital. A equipe liderada pelo pastor Oscar Sotres mobilizou fiéis para distribuir água, oferecer palavras de incentivo e orar por mais de 1000 corredores ao longo do percurso. Utilizando o esporte como metáfora para a perseverança da caminhada de fé, os voluntários aproveitaram o evento para compartilhar passagens bíblicas e apontar o Evangelho como a linha de chegada definitiva. A iniciativa gerou forte repercussão positiva entre os participantes e reforçou a proposta de aproximar a comunidade religiosa do cotidiano da cidade. Muito bem, bom demais ter você aqui na rede, né? Na rede social, no Facebook, no Instagram, participando da nossa programação. Um abraço aí para o Isaías Fortes, está com a gente também, a Maria Manuel. E deixa eu ver quem mais aqui, a Danúbia. Danúbia está com a gente também em São Paulo, capital. Gente, no Instagram, um abraço especial para a Gi. Deixa eu ver aqui, ela que é do Rio de Janeiro e passou férias no Espírito Santo e também ficou ligada com a gente por lá, né? Um abraço para você, Gi Gonçalves, tá bom? Marli Rosa também falou conosco aqui no Instagram, ela que é de São Pedro, região dos Lagos, olha só que maravilha. Deus abençoe, Marli Rosa. Muito bom, gente, arroba locutor Diego Elias, participa aí e vem com a gente.
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0: Eliseu Alves, Juliane Souza, suficiente.

Essa é a Gabriela Rocha com um medley lindo para você conferir. Meu Respirar, Meu Prazer, aqui na sequência. Também teve Cassiane Jairinho, mais um medley também, Por Amar Você, Receba a Vitória, Quem Ele Ama. Tudo ao vivo também, né? Muito bem, gente. Eu volto já já, tem mais informação para te contar no quadro Conexão News. E

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3: Após se tornar campeão mundial, o lutador exalta Jesus em entrevista. O boxeador croata Filipe Kogrovic surpreendeu o cenário esportivo internacional ao conquistar o título mundial dos pesos pesados da Federação Internacional de Boxe após derrotar o favorito britânico Moses Itauma em Londres. Emocionado após o combate realizado no último sábado, dia 29 de agosto, o atleta de 34 anos fez questão de destacar que sua dramática virada no décimo assalto foi fruto da força espiritual concedida por Jesus Cristo, superando o desgaste técnico da disputa. Durante a entrevista coletiva, Kogrovic abriu o coração sobre os momentos mais difíceis de sua trajetória profissional, pontuando que a fé, a leitura da Bíblia e a oração foram seus maiores suportes diante da solidão e do desespero ao longo da última década.
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3: Alice e Anderson Freire, Lugar Seguro.
5: Obrigado, Senhor.

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0: Silas Magalhães e Robert Lucas. Aqui na sequência, um lindo louvor CD arranhado. Antes, Vasques, Flávio Vasques, com Brasas, Jonas Serra, Theo Rubia, Israel Salazar, Gabriel Júnior, a galera cantando Só Quero Queimar e Um Milhão de Anos. É um medley aí, lindo pra você conferir, tá bom? Muito bem, gente, mais uma pausa e rapidinho, já já eu volto com mais sucessos pra você cantar junto. Não sai daí, né?
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0: Fé é enxergar com os olhos do coração aquilo que parece impossível aos olhos humanos. É acreditar no invisível, porque Deus é fiel às suas promessas. Leia Hebreus, capítulo 11, versículo 1.
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0: Shirley Carvalhais e Cleiton Queiroz, Deus Tremendo.
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0: Nesse exato momento os anjos cantam:
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0: Tá aí o ministério anunciar e refletirei a tua glória. Sensacional, né? Antes, Disco Praise, o fim é o começo. Tá certo? Muito bem. Bom, depois do intervalo é hora do momento de reflexão. É a reflexão da palavra. Um instante só e eu já volto por aqui.
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0: Fé que move montanhas. Este é o tema para nossa reflexão de hoje. Eu quero meditar com você na palavra de Deus, baseado no texto em Hebreus 11, versículo 6, que diz assim: sem fé é impossível agradar a Deus, pois quem dele se aproxima precisa crer que ele existe e recompensa aqueles que o buscam. Olha, a expressão fé que move montanhas ecoa em nossas igrejas já há muito tempo, nos nossos corações, como o ápice, né, da vida cristã. É a fé que vemos nos heróis da Bíblia, a fé que almejamos ter em nossas próprias crises. Mas sejamos honestos aqui, quantas vezes olhamos para as montanhas em nossa vida, um problema financeiro, uma doença, um relacionamento rompido, oramos com sinceridade e a montanha permanece imóvel e intimidadora. Essa frustração nos leva a perguntar: o que estou fazendo de errado? Como posso ter essa fé poderosa? O autor de Hebreus, no capítulo 11, não nos dá uma fórmula mágica, mas nos apresenta os alicerces, a anatomia da fé que verdadeiramente agrada a Deus e, consequentemente, transforma a realidade. Para entendermos como ter uma fé que move montanhas, precisamos primeiro examinar o que a Bíblia diz sobre ela. Vamos lá. Primeiro, a definição, o que realmente é a fé. Em Hebreus 11:1, antes de mover a montanha, precisamos entender a alavanca. O versículo 1 nos diz: ora, a fé é a certeza daquilo que esperamos e a prova das coisas que não vemos. Analisemos isso. Fé não é pensamento positivo, otimismo ou um desejo intenso. Entende? A fé é a certeza ou o firme fundamento. A fé não é uma esperança vaga, é uma convicção sólida. É o título de propriedade espiritual das promessas de Deus. Mesmo que você ainda não tenha tomado posse física da casa, o título de propriedade em sua mão é a garantia legal de que ela é sua. A fé é o nosso título de propriedade das promessas de Deus. E também é a prova, ou seja, a convicção. A fé trata a realidade invisível de Deus e de seu poder como mais real e mais confiável do que a realidade visível da montanha à nossa frente. É uma convicção que não depende das circunstâncias, mas do caráter de quem prometeu. Em segundo lugar, a condição. Qual o principal objetivo da fé? Vamos falar de Hebreus 11, no capítulo 11, versículo 6, na parte A. Muitas vezes tratamos a fé como uma ferramenta para conseguir o que queremos. Mas olha, o autor de Hebreus ajusta o nosso foco. Sem fé é impossível agradar a Deus. Entende? O primeiro e principal objetivo da nossa fé não é mover a montanha, mas agradar a Deus. Uma fé que move montanhas não é um poder que usamos para nossa conveniência, mas um resultado de um relacionamento que agrada o coração do Pai. Quando o nosso maior desejo é agradá-lo, nos alinhamos com sua vontade, e é nesse lugar de alinhamento que o poder dele flui para fazer o impossível. A pergunta muda de como posso usar a fé para resolver o meu problema para outra, né? Como minha fé neste problema pode agradar a Deus? Entende o foco? Em terceiro lugar, os pilares. Em que se baseia a fé? Aí vem a parte B do versículo 6. Aqui está a parte mais prática. O versículo nos dá os dois pilares inegociáveis sobre os quais a fé se apoia. Quem se aproxima de Deus precisa crer em duas coisas. O pilar A, crer que Ele existe. Isso vai muito além de uma simples aceitação intelectual, sabe? É crer em Deus como Ele é revelado nas Escrituras. Ou seja, soberano, criador, todo-poderoso, bom, justo, presente. Para acreditar que Deus pode mover a sua montanha, você precisa primeiro crer que Ele é infinitamente maior e mais poderoso do que ela. A sua fé precisa de um objetivo grande o suficiente, e não há objeto maior do que o próprio Deus. E o pilar B, crer que Ele recompensa os que o buscam. Este é o pilar do relacionamento. Recompensa ou galardoa significa que Deus não é um ser cósmico indiferente. Ele é um pai amoroso que tem prazer em responder àqueles que o buscam diligentemente. Note que Ele recompensa os que o buscam, não os que buscam a solução. A fé que move montanhas é alimentada por uma busca sincera pelo Deus da solução. Não apenas pela solução de Deus. Quando nosso coração anseia por Ele, a recompensa que pode se mover a montanha ou nos dar a força para escalá-la, certamente virá. Portanto, a fé que move montanhas não é sobre a força da nossa vontade ou a intensidade do nosso sentimento. É uma fé corretamente definida, com o propósito correto e depositada no objeto correto. Quando entendemos que a fé é a certeza em suas promessas, quando o nosso objetivo é agradá-lo e quando cremos em seu poder e em seu coração de Pai, paramos de focar no tamanho da nossa montanha e nos maravilhamos com a grandeza do nosso Deus. E para Ele, montanha alguma pode permanecer. Que o Senhor nos abençoe.

0: isso, bom demais ter ficado com você por aqui nesta segunda-feira, trazendo esses lindos louvores aqui no nosso Conexão Vida, fechando aqui com Lu Quirino, A Vida. Essa canção é maravilhosa, hein? E a Lu canta demais, hein? Fala sério. Antes também tivemos lindos louvores, tivemos Marcos Salles com seu grande sucesso. Enfim, gente, muito obrigado pela companhia, pela audiência, tá bom? E se Deus quiser, amanhã, no mesmo horário, estaremos de volta aqui com o nosso Conexão Vida, tá bom? Não perca, viu? Um grande abraço, fica na paz do Senhor e até lá. Valeu, gente! Grande abraço!
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Olá, povo de Deus, muito boa noite, na paz do Senhor, 18 horas pontualmente em Santa Cecília, município do Cantá. Nós chegamos aqui na Parente FM, na Rádio Nossa Voz, para mais um Fé em Ação.

0: Avenida Venezuela, próxima a Lio. Também a rotatória do Trevo. Avenida Brasil, nesse momento, já começa a ficar aí. É horário de pico, tem que ter muito cuidado. Cada um com muito cuidado, porque aquela rotatória é complicadíssima demais. E a gente chama mais uma vez aí as autoridades que façam algo ali naquela rotatória, porque ali é por vez, tá bom? Pra ir. Porque não tem ali aquela rotatória que hoje colocaram semáforo. Ali quem vai pro shopping, deu uma melhorada. Porque o povo muitas vezes ali, no decorrer do trânsito, para e você vai com seguro que o carro ali estão parado, para lhe dando oportunidade. Mas as outras rotatórias é complicado aí na cidade, principalmente quando se fala essa do Trevo, tá bom? A Paula do Trevo aí não é fácil nesse horário. Mando bem boa noite a você que tá comigo, me dando audiência, porque nós chegamos aqui trazendo muita notícia para você nesse 14 de setembro. Peço a sua companhia e sua interação e mande pra gente aqui, vamos interagir juntos. Tá bom? 99116-1059. Feiação está no ar, a realização da D Brasil, com trabalhos técnicos da irmã Carlipita, a irmã Marcela, aqui estreando com a gente no programa. Seja bem-vinda, irmã Marcela. E a direção de programação, doutor pastor Alexandre de Paula, a produção da irmã Tatiane Ramos, trabalhos técnicos na rádio Nossa Voz, meu amigo Vinícius, corintiano, tá meio triste, e também a direção geral de Jaqueline Parente. Eu sou o pastor Ismário, sempre fazendo esse elo de amizade através do rádio com você, que está do outro lado. Meu abraço, muito obrigado pelo carinho, obrigado pela audiência. Vem, ação está no ar. Vamos aos destaques dos principais temas que movimentaram esta segunda-feira.
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0: Mendonça derruba sigilo de parte dos pagamentos de Vocaro. Empregados da Caixa rejeita a proposta e mantém greve nacional por tempo indeterminado. TSE determina que Correios mantém 80% do efetivo durante a greve. TST. Mulher morre e amiga fica ferida em acidente de moto na entrada de Tepequém, em Amajari. Não saia daí, com esses outros assuntos a gente volta já já.
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0: Muito bem, a D Brasil informe. Hoje nós temos culto. Hoje temos culto da sede nacional. Culto de oração e ensinamento da palavra de Deus, tá bom? Hoje a partir das 19h30, hoje com a participação dos conselhos número 11 ao conselho de número 20. Nesse mês de setembro, mudou-se aí o formato aí dos conselhos. Na segunda-feira passada, foi o conselho número 1 ao conselho número 10. Hoje é o conselho número 11 ao conselho número 20, tá bom? Hoje na sede nacional, a partir das 19h30, tá bom? Abraço, muito obrigado. Hoje, você vê aí qual é o seu conselho. Seu conselho é o 11, é o 12, é o 13, o 14, o 15. Vamos todos reunir para ouvir mais a palavra de Deus na sede nacional. Daqui a pouquinho, a partir das 19h30, tá bom? Você, juntamente com a sua família, são nossos convidados, tá bom? Para estar ali na sede nacional da D Brasil, no culto de oração, ensinamento da palavra de Deus. Temos também hoje, tá bom? Temos hoje esse culto ali na sede, todo mundo convidado. E já trazendo para você aí, nesse fim de semana, recheado de muita programação. O fim de semana, recheado de muita programação, ali de 19, nós temos de 19. Meu amigo, chegou a hora, tá chegando a hora. Vai ser sábado na Maracanã.

uma programação voltada. Nós temos também um sorteio de uma mesa de centro giratória no valor de R$3.500, segundo prêmio R$500, terceiro prêmio R$500, quarto prêmio Leitão, quinto prêmio R$200, sexto prêmio R$200, sétimo prêmio jogo de tapete, oitavo prêmio um açaí de 700ml e o nono prêmio R$200. 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Mas vamos estar lá nesse evento, tá bom? Vou estar lá nesse evento, quero agradecer, muito obrigado meu amigo Eduardo, pelo convite de estar nesse grande evento também aí. A gente tem rodado em alguns eventos no interior do estado, nós tivemos no Félix Pinto no passado, vamos estar agora sábado na Malacacheta, tá bom? Um abraço a todos nossos irmãos da Malacacheta, um abração aí do Campinho, de toda a região aí, meu abraço, obrigado pelo carinho, quero encontrá-los todos, quero estar ali com todos participando desse grande evento, essa grande festa do festival ali em prol da Central de Ar da AD Brasil Malacacheta, tá bom? Tem sorteio, se você não cupom, não adquirir o cupom, adquirir o cupom, tá bom? Um abraço, obrigado meu amigo Eduardo, obrigado pelo convite, obrigado pela carona, obrigado pela audiência, o programa Fé em Ação, todos ali da Malacacheta que nos acompanha, um abração. 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Apresenta a Dori Fest. Primeiro lugar, R$3.000. 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Já tem bandas inscritas. Meu amigo Alexandre, se quiser ligar para cá pro 99116-1059 para me falar como é que tá as inscrições, como já estamos se aproximando aí, né? Já tá faltando menos de um mês para o festival 9 e 10. O Adore Fest, festival de bandas aí, tá bom? É o concurso de bandas, tá bom? Concurso de bandas. E aí, primeiro lugar, R$3.000. Tá bom? A inscrição aí é simbólico. Tudo que será arrecadado aqui também pró construção ali na AD Brasil Santa Luzia número 1. 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Você pode preparar sua banda, levar sua torcida organizada. Vai ser bom demais. Dia 9 e 10. Dia 9 é eliminatória e dia 10 é realmente a grande final. Um abraço a todos. Obrigado aí, você que escreveu sua banda. Quem não escreveu ainda, a sua congregação, você que tem uma banda solo, e também tem na sua igreja, um instrumental, uma banda, procure aí. É só entrar em contato com 991-51-9372 ou 99130-2736. Um abraço, meu amigo Alexandre. Obrigadão pelo carinho, obrigado pela audiência, o programa Fé e Ação me dando carona. Meu amigo evangelista Jean do Asa Branca, número 3, me dando audiência. Meu abraço, muito obrigado pelo carinho, obrigado pela audiência. Comigo na audiência também, está comigo na audiência, meus amigos ali no Reis do Guaraná, Kaique e Moisés, tá bom? Kaique e Moisés, um abração, muito obrigado, meu amigo. Pessoal lá tá, pessoal, eu tô meio cabisbaixo, né, Moisés? Que aconteceu por aí esse fim de semana. Alô, Kaique, alô, Moisés, meu amigo Romualdo, Romualdo, o Vascaíno, ele coloca assim, Romualdo, o Vascaíno. Um abraço, meu amigo Romualdo, muito obrigado, Romualdo, pelo carinho. Meu amigo lá do Raiar do Sol número 1, estive ontem à noite no culto de missões lá, e meu irmão lá, pastor Leôncio, todos os dias eu não anotei o nome do irmão, mas eu mando meu boa noite, meu abraço para ele, muito obrigado, meu irmão, pelo carinho, obrigado pela audiência ao programa, todos os nossos irmãos aí que me recepcionaram tão bem no Raiar do Sol número 1, no grande culto de missões, uma bênção ontem para honra e glória, o nome do Senhor, tá bom? Nós tivemos almas para Jesus e o mais importante é isso, é que a mensagem veio de encontro a almas que estavam ali e reconciliaram, porque é mais fácil aceitar Jesus do que reconciliar. Então aí, foi uma bênção ontem, lá no Raiar do Sol número 1, quero agradecer o pastor Irenilton, muito obrigado por

0: recepcionar, juntamente com toda a equipe de missões, irmã Rebeca, o seu esposo, toda a equipe de missões, a igreja de modo em geral, meu abraço, muito obrigado pelo carinho, obrigado pela audiência ao programa Fé em Ação. 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Um abraço, meu amigo Berg. Obrigado pelo carinho, obrigado pela audiência. 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Amanhã, a partir das 8 da manhã, portas abertas. Tá bem? Trabalhamos ali com o meu amigo Reinaldo, na panificadora, na direção de Deus, Avenida dos Garimpeiros, no bairro Alvorada. Um abraço, irmão Reinaldo, irmã Janete. A partir das 6 horas da manhã, a panificadora está de portas abertas, aguardando você e toda a sua família. Tá bom? Um abraço. Obrigado aí pelo carinho. Pessoal aí que estão me dando audiência nesse momento, lá da panificadora, na direção de Deus. Irmão Reinaldo, um abração, muito obrigado. Já a gente vai trazer muita informação para você que está comigo agora. Aquele abraço. E lembrando a você que está no trânsito agora, como é que está o trânsito aí? Está tudo tranquilo? Você se de repente se deparar aí com algum problema, deparar com um acidente, se deparar com um semáforo com problema, com alguma situação na vida, cadê meu repórter da rua, meu amigo Felipe Salles? Felipe não dá resposta mais, tá bom? Eu vou ter que quebrar o contrato com o Felipe, né? Não tem condição dessa. Nosso contrato foi para toda hora, ele tá me chamando aqui, me trazendo informação desse horário da rua, mas até agora nada, tá bom? Um abraço, irmã Silvânia. Muito obrigado, irmã Silvânia. Obrigadão, irmã Silvana, irmão Francisco, lá no Cauamé. Um abraço, muito obrigado pelo carinho. Evangelista Jean, lá o pessoal lá do Gavião é dele. Um abraço, irmão Evangelista Jean. Muito obrigado aí pelo carinho, obrigado pela audiência. Meu amigo Zeca do Lotação. Alô, Zeca. Aquele abraço, amigão. Obrigado, viu, Zeca, pela carona aí no Lotação, os passageiros que me dão audiência nesta noite. Aquele abração, obrigado pelo carinho, obrigado pela audiência. Eu vou já trazer informação para você na nossa cidade, tá bom? Você que está comigo agora, aquele abraço, muito obrigado. Muita gente me acompanhando agora, me dando audiência nesse momento. Eu agradeço cada um, muito obrigado, mas muito obrigado mesmo, tá bom? Muito obrigado, tá comigo meu amigo Francisco Rodrigo do Cauamé. Eu vou ouvir o irmão José Porfírio. Alô, irmão José do Centenário. Hã? Tá. Irmão José do Centenário vai falar comigo. Gente boa, rapaz. Irmão José do Centenário. Pessoal aí do. Tá comigo na audiência, um abraço. Irmão José do Centenário, doidinho pra falar boa comigo noite, hoje. Pastor. Já vai falar, tá bom? Cadê ele? Ele tá vindo.
1: Ele nos guarda nossa casa, os nossos familiares. Amém? Cadê os secadores? Tinha muito aí que estava alegre na hora do empate do Flamengo, meu pastor.
0: É quem mesmo, irmão? Tá falando de secador. Que é isso, hein? Alô, Kaique. Alô, Moisés. Um abraço, muito obrigado pelo carinho, obrigado pela audiência. Meu amigo Kaique Moisés do Reis do Guaraná. Boa noite, pastor. Estou na escuta do programa. Um abraço. Meu amigo Francisco, aí no Cauamé, aquele abração. Obrigado pelo carinho. Obrigado pela audiência. Nós vamos agora já com notícias desse 14. Mendonça aí, vamos agora ver o que vai acontecer. Mendonça derruba sigilo de parte dos pagamentos de Vocaro. O ministro André Mendonça, do Supremo Tribunal Federal, STF retirou nesta segunda-feira 14 sigilos do processo, que reúne detalhes sobre a rede de pagamento dos empresários, do empresário Daniel Vocaro e do Banco Master. Ele atendeu um pedido feito pelo presidente da Corte, ministro Edson Fachin. O processo consiste em três peças principais. A primeira delas é uma petição protocolada pela Polícia Federal. Nela, a Força Policial afirma que o objetivo é dar o andamento às investigações do caso Master e rastrear possível movimento do dinheiro ilícito por parte do Vocaro. Solicitou ao Conselho de Controle de Atividades Financeiras da COAF e a disponibilização do relatório de inteligência financeira das pessoas interligadas. De acordo com a Polícia Federal, o Conselho de Controle de Atividades Financeiras, COAF, atendeu somente parte do pedido, pois, ao analisar o relatório, identificou pagamentos a pessoas que teriam fórum privilegiado. Por isso, o Conselho poderia enviar pagamentos realizados a essas pessoas com autorização expressa pelo STF. A PF pede então ao ministro André Mendonça que dê autorização. Não há registro de processo de que o ministro tenha dado qualquer decisão nesse sentido. A peça seguinte que aparece no processo do relatório entregue ao Conselho de Controle de Atividades Financeiras com a PF. Nele é possível encontrar movimentações financeiras dos investigados no caso Master. Dentre os destaques está movimentação de mais 57 milhões da Igreja Batista Lagoinha entre dezembro de 2024 e 2025. Instituição foi alvo da apuração do CPMI, do INSS e suspeito de desvio de emendas parlamentares. Cunhado de Daniel Vocaro, Fabiano Zetti, atuava como pastor da instituição no período analisado pelo Conselho de Controle de Atividades Financeiras, COAF, e transferiu mais de 19 milhões à igreja. A publicação desse processo foi pedido pelo Alexandre de Moraes, do STF, ontem, dia 3. De acordo com ele, o levantamento do sigilo de todas as petições envolvendo o caso Master são importantes para embaçar o voto dos magistrados no julgamento da manhã, terça-feira, dia 15, que será analisado eventualmente a abertura de investigação contra Moraes por causa das mensagens trocadas com Vocaro. A Procuradoria-Geral da República, PGR, se manifestou nesta segunda-feira, 14, e foi favorável ao levantamento do sigilo. CNN Brasil, a nossa fonte. Fale comigo, irmã Silvânia.
2: Doutor Luiz Mário, como é que o senhor está?
0: Estou bem, graças a Deus.
2: E o final de semana foi bom? Muita bênção, muita vitória.
0: Tudo bem.
2: Já estamos aqui, ó, ligando a programação, fé e ação. Falou aqui para meu esposo, Francisco Rodrigues,

0: Os irmãos do Rei do Guaraná, né? E cadê o cheiro verde? Nunca mais apareceu. Palmeiras jogou Corinthians. E aí, irmão Daniel, seu Corinthians, aí, irmão Daniel? E também o pastor Frank Singley. É, o irmão Daniel da Mão Pinga e o Manoel Oliveira. Fiquem todos com Deus. Tenham uma boa noite na paz do nosso Jesus Cristo. Porque nós vamos!
1: Ih, rapaz, tem uma tropa aí com a irmã. Um abraço, Iban Silvânia, obrigado. Iban Silvânia é sempre ouvinte assíduo da rádio, parente de toda a programação, aquele abraço, muito obrigado. Empregados da Caixa rejeita a proposta e mantém greve nacional por tempo indeterminado. Os empregados da Caixa Econômica Federal rejeitaram a proposta final apresentada pelo banco e decidiram manter a greve nacional iniciada na última quinta-feira, 10. A paralisação continua por tempo indeterminado, enquanto representantes dos trabalhadores tentam retomar as negociações. A principal divergência envolve a saúde Caixa, plano de assistência médica dos funcionários. A proposta previa mudanças de custeio do plano, mas nas mensalidades e nas regras de capacitação na base dos sindicatos bancários de São Paulo, Osasco e região, com 68% dos trabalhadores, votaram contra a proposta em assembleia encerrada nesta sexta-feira, 11. Antes da votação, a Caixa informou que a proposta era final e indiciou que poderia recorrer à Justiça do Trabalho caso o texto fosse rejeitado. Uma das possibilidades é o ingresso do dissídio coletivo, mecanismo pelo qual a Justiça pode estabelecer condições para tentar encerrar o impasse. Mesmo após a rejeição, o banco afirmou que mantém aberto o diálogo com as entidades que representam os empregados. A greve começou depois que os trabalhadores de diversas regiões do país recusaram uma proposta anterior de renovação de acordo coletivo do trabalho. Segundo a Confederação Nacional dos Trabalhadores do ramo financeiro, mais de 90% das bases sindicais havia rejeitado aquele texto. Entre as condições apresentadas na nova proposta está um prêmio de 3 mil por empregado, reajuste salarial, pagamento de participação nos lucros, resultados e mudanças financiamento do Saúde Caixa. No plano de saúde, a Caixa propôs contribuições dos empregados entre 2%, 3%, 4% e 1% e do salário base, conforme a idade, é além da cobrança de 480 a 660 por dependente. Também estava previsto o aumento do teto anual da comparticipação familiar de 3,6 mil para 4,8 mil, cobrança de 13 mensalidades e elevação de 75 mil para 150 mil no valor das consultas em 150, de 75 para 150 no valor das consultas em pronto-socorro. A proposta previa ainda aumento de 6,5% para 8% no limite de participação da Caixa no custeio do plano de 236 milhões em ações de prevenção da saúde a partir de janeiro de 2027. Durante a greve, a Caixa orienta os clientes utilizarem preferencialmente os canais digitais remotos, o aplicativo da Caixa, Caixa Tem, Internet Bank, WhatsApp, Caixa, Caixa Eletrônica, Banco 24 Horas, Loterias e Correspondentes, Caixa Aqui. O atendimento telefônico permanece disponível pelo Alô Caixa, número 4004-0104, para capitais e regiões metropolitanas, pelo 0800-104-014, para as demais localidades. Roraima 1, a nossa fonte. É, meu amigo, quem quer usar o banco da Caixa Econômica Direto, tá dura breve, viu? Dura greve! 99161050. Rapaz, cadê o evangelista Jean? Será que hoje, depois do que aconteceu ontem com o pessoal lá do Parque São Jorge, ele não quis mais falar comigo? Um abraço, meu amigo, muito obrigado pelo carinho, obrigado aí pela audiência. Meu amigo Fábio Botão, me dando audiência, um abraço, meu amigo Fábio, brigadão pelo carinho.

0: Plínio. Obrigado pela audiência, o programa Feiação me dando carona. Daqui a pouco tem culto na sede, com a participação dos conselhos de número 11 ao conselho número 20. Vamos ver, vamos agarrar, dizer o nome tudinho para aqueles portos espertos. Conselho de número 11. Conselho número 11 é Santa Luzia número 1, Pitolândia 2, Pitolândia 3, Hélio Campos 1, Hélio Campos 4, Hélio Campos 5. Todos esses fazem parte do conselho de número 11. Conselho de número 12 é todos Santa Teresa, 1, 2, 3, 4 e 5. Conselho número 13 é Pitolândia 1, Nova Canaã 1, Nova Canaã 2, Primavera 1, Primavera de número 2. Esse é o conselho número 3, pastor ali que estão se organizando para ir para a sede. 14, aí nós temos Cidadão 1, Cidadão 2, Manaíra, Cruviana e Nova Esperança. Todo esse povo vão vir para a sede hoje. Aí o 15, Alvorada 1, Alvorada 2, Alvorada 3, Equatorial 4 e Equatorial de número 5, que fica na Avenida São José. Então todo o povo aí, então se prepara para estar na sede hoje. Eu vou dizer para despertar você aí. De repente você está pensando que nós não conhecemos você? Sim. E o 16, Silvio Leite 1, Silvio Leite 2, Equatorial 1, Equatorial 2 e Santa Luzia 2. 5 congregações reunidas na sede. E o 18? Ah, o 17. O 17 é Satélite 1, Satélite 2, Satélite 3, João de Barro 1, João de Barro número 2. Um abraço a todo nosso irmão do João de Barro. Tem ônibus saindo do João de Barro 1, passando nas congregações, tá bom? Avisa aí, tá sendo avisado. Ônibus saindo do João de Barro número 1, João de Barro número 2, vai passando nas congregações, Satélite número 3, já vim para a sede. E o 18? 18 é Caimbé 1, Caimbé 2, União 1, União 2 e União número 3. Se preparam todos os nossos irmãos dessas congregações na sede hoje. 19, ah, meu amigo, 19 é Caranã, Caomé, Novos Campos, Jardim Caranã e também o Bom Futuro número 2. E o 20? É Aeroporto, Base Aérea, Monte das Oliveiras, Cabo e Soldado e Bom Futuro número 1. E aí, é todas essas congregações hoje na sede. Vai estar super lotado. Se cada uma trouxer 100 pessoas, nós vamos aí ter um número muito grande de pessoas hoje no culto de oração e ensinamento da Palavra de Deus na sede nacional. Então, já despertei você aí. Ah, mas eu não sabia que minha congregação estava lá. O pastor falou, estou falando que o Bom Futuro 1 está, que a Base Aérea e o Monte das Oliveiras está, e também o aeroporto, tá bom? De repente, lá, o pessoal do Cabos e Soldados, um abraço a todos, obrigado. Caranã, Cabomé, fica na Rua Argentina, ali na Joca Farias, fica a congregação do... Está comigo na audiência também. Aí, do Novos Campos, na Parimbé Brasil, Jardim Caranã, União 1, ali na Rua Ibaraúna, tá bom? Todos que também andam dia, tem ônibus para conduzir esse povo hoje para a sede, daqui a pouco, tá bom? Um abraço, meu amigo Fábio, brigadão pelo carinho, obrigado pela audiência. Olha, TST determina que Correios mantém 80% do efetivo durante greve. Também está na greve o Correio? Meu Deus, o que está acontecendo? O Tribunal Superior do Trabalho, TST, determinou que os Correios mantêm 80% do efetivo de trabalhadores em atividade durante a greve da categoria. A decisão foi tomada no último sábado, dia 12, pelo presidente do TST, ministro Vieira de Mello Filho, após a empresa recorrer ao tribunal para garantir o funcionamento mínimo dos serviços. A greve começou na última quinta-feira. Meu Deus, todo mundo de greve. Começou quinta-feira, dia 10, e também conta com a decisão dos trabalhadores dos Correios em Roraima. A categoria aprovou a paralisação por um tempo indeterminado, após as negociações da campanha salarial terminarem sem acordo. Ao analisar o pedido dos Correios, o ministro considerou que o serviço postal é essencial, destacou possível impacto na paralisação nas eleições de 2026. O período de campanha eleitoral está em andamento e os Correios mantêm os serviços relacionados a órgãos públicos e empresas. Na decisão, Vieira de Mello Filho afirmou que a relevância das atividades prestadas pelos Correios aumenta diante dos compromissos assumidos pela empresa durante o processo eleitoral. Os trabalhadores dos Correios entraram em greve após rejeitarem a proposta apresentada pela empresa durante a negociação de campanha salarial. A categoria reivindica aprovação de acordo coletivo de trabalho 2025-2026. Entre os pontos de divergência estão questão relacionada ao plano de saúde e ao processo de reestruturação dos Correios. Os sindicatos contestam medidas como fechamento de agências e redução dos distritos postais. A categoria também afirma que não deve ser responsabilizada pela situação financeira da estatal. Segundo a Federação a Interestadual dos Sindicatos dos Trabalhadores e Trabalhadoras dos Correios, as negociações terminaram sem acordo após sucessivas rodadas de discussões e tentativa de mediação no TST. Um dos principais pontos de impasse é o plano de saúde destinado aos trabalhadores aposentados e famílias. Em nota, os Correios informam que acionaram um plano de continuidade de negócios para reduzir o impacto da greve. Entre as medidas adotadas estão a mobilização de empregados administrativos pelo apoio às atividades operacionais, remanejamento de veículos e realização de mutirões para prescrever fluxo logístico e forbo estatal. Folha de Boa Vista, a nossa forte. 18h30, eu vou chamar já um apoio, já a gente volta, tá bom? Trazendo que mulher morre e amiga fica ferida em acidente de moto na estrada de Tepequém, em Amajari. Já a gente volta.
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2: Muito bem, nós estamos de volta, 18 horas e 33 minutos, daqui a pouco o culto na sede, daqui a pouco todo mundo se preparando na sede nacional, daqui a pouco todo mundo junto nesse grande culto, logo mais 19h30 na sede nacional, não importa, é você, aonde você, do conselho 11 ao 20, todo mundo lá hoje na sede, tá bom? Vamos fazer a diferença, tá bom? Vamos lá, ouvir a palavra de Deus, a fé vem pelo ouvir, ouvir a palavra de Deus. É o povo ligando. Fé e Ação, boa noite. O povo fala. Paz do Senhor, pastor Daniel. Paz do Senhor, pastor. Sim, senhor.
3: A gente falar um pouquinho sobre, em relação aos acontecimentos políticos. Eu quero começar dando aí, boa noite, cumprimentando aí todos os ouvintes, a sua audiência que é qualificada, 8 anos, né? Prestando esse serviço para quem mais precisa, que é o cidadão, o trabalhador que chega do trabalho, para se manter informado através da Rádio Parente. Aproveitar e mandar um alô especial também ao meu pastor, pastor Isamar, nossa pastora, pastora Nazaré, diretoria da igreja, Diegão, que está aqui colado comigo aqui, né? Alô especial aí para o Diego, a Cris aqui, a missionária Cristiane. Mas, pastor,
2: sim,
3: a gente tem acompanhado esse período político. E tem algo que nos deixa assim, um tanto preocupado, que a gente sabe da força que tem os veículos de comunicação, hoje na era digital, o que se fala, em muitos casos até se analisar, o povo nem sempre consegue filtrar, e alguns jornalistas, daqui mesmo do estado, acabam se utilizando, né, da habilidade que eles têm e da audiência que têm para acabarem por confundir, ou até mesmo, até de maneira deselegante, eu digo até antiprofissional, né, colocando, expondo algumas coisas, embora faça parte do trabalho, mas nem sempre aquilo que é legal é moral.
2: Sim.
3: Nem sempre aquilo que é permitido se torna moral e acaba fugindo do padrão do que é o jornalismo de fato, que é levar informação, mas de forma coerente, tem que ser filtrado. Então, se houve alguma coisa ali, já começa a ventilar. Então, nós temos alguns colegas jornalistas que eu sei que faz parte, que eles acabam crescendo, vamos dizer, entre aspas, com essas polêmicas, e colocando, expondo situações que acaba comprometendo até mesmo a vida pessoal. A vida pessoal de alguns, vamos dizer assim, candidatos. Mas não é o caso aqui que a gente vem colocar, não é nada de vida pessoal. Na verdade, a minha palavra, a minha observação aqui é do que eles falam e acaba se tornando, porque eles não voltam depois para dizer, eles não corrigem depois, porque ninguém processa, ninguém entra na justiça, ninguém representa. Então, o que eles falam acaba ficando por isso. E o bom dessa política, desse período agora, é que a gente vê quem é quem. Quem é o jornalista que é comprometido com a verdade, quem é um jornalista que tem perfil para credibilizar, para autenticar ou para autenticar uma informação e não tecer seus comentários ou colocar suas opiniões de forma irresponsável. Né? Como eu falei, ninguém representa para depois essas pessoas irem em rede social ou tornar público ou ratificar aquilo que eles informaram. Então fica a minha observação aí, a gente tem visto muito isso acontecer, principalmente aqui no estado de Roraima, que é um estado pequeno, mas eu acredito que cabe sim, além de profissionalismo, acho que cabe ética, eu acredito que cabe respeito à vida pessoal dos candidatos, eu acredito que cabe, além disso, né, um profissionalismo ilibado por parte do jornalista. A gente tem visto hoje, todo mundo aí cria um blog no Instagram, cria um perfil no Instagram e começa a veicular, falar, como se fosse o dono da razão, né? Só porque ouviu ou me disseram. Então, acredito que não fica tão bacana para quem leva informação, para quem procura informar o público, como é o seu caso. Há 8 anos, no mesmo endereço, na mesma casa, no mesmo horário, né? E mantendo essa audiência com muito respeito e credibilidade através da Rádio Parente. Meu pastor, muito obrigado aí pelo espaço, viu?

0: Valeu, pastor Daniel, muito obrigado, senhor também. Muito bem colocado a sua fala. Que Deus continue abençoando, um abraço a toda a família. Pastor Daniel, conversando com a gente, é a situação que a gente se depara todos os dias nas redes sociais e que as pessoas muitas vezes ficam criando. Acho que ele dorme, à noite ele fica pensando, o que eu vou falar? Aí no dia seguinte ele fica criando coisas para entrar na mente do povo. Isso não é legal. Eu acho que todo mundo tem que ter sua posição e deixar cada candidato apresentar sua proposta, deixar desse tipo de coisinha, querer criticar um, querer inventar história de outro. É tão tanto que inventa que não sabe nem o que dizer, muitas vezes. Não conhece a história de realidade do que se diz. Meu amigo Nivaldo, chegando por aqui, Nivaldão, boa noite.
1: Boa noite, pastor. Aqui é o Nivaldão do Bela Vista. A correria é grande, pastor. Por isso que não está dando para mim... Para mim andar, mandar e muitas vezes participar do programa. Mas sim, quando dá, eu participo. Boa noite e um ótimo começo de semana abençoado para todos. A correria tá grande, pastor. Nivaldão do Bela Vista.
0: Valeu, meu amigo Nivaldão do Bela Vista. Aquele abraço, Nivaldo. Obrigado aí pelo carinho, obrigado pela audiência ao programa Fé em Ação. É dessa forma. Então, cada um deixa cada candidato para apresentar suas propostas. Se tem um na frente, o outro está mais atrás, e alguém fica sentido, quer destruir, querendo derrubar aquilo que alguém construiu, não. Cada um vai conquistando de pouco a pouco. E tem um monte de gente, como o pastor falou, um monte de blogueiro aí que fica nessa mamadeirinha, pegando dinheirinho de outro para falar coisas que muitas vezes não é nem verdade. E depois não volta para ratificar aquilo que falou. Olha, eu preciso dizer daquilo que muitas vezes não é verdade. 99116-1059. Mulher morre e amiga fica ferida em acidente de moto na estrada de Tepequém, em Amajari. Uma mulher identificada como Márcia Cléia Bezerra de Oliveira, de 44 anos, morreu em um acidente de moto na RR-203 entre a vila do Tepequém e a sede do município de Amajari, norte de Roraima. Ela foi encontrada sem vida por volta de uma hora desta segunda-feira, 14. Uma amiga dela ficou ferida. Inicialmente, foi levada ao hospital de Amajari. As duas foram encontradas caídas em uma área de mata, próximo a uma curva da estrada. Márcia era quem pilotava a motocicleta. As vítimas retornavam de motocicleta de um culto religioso realizado na Serra de Tepequém, por volta de 13h30, sentido Vila Brasil. Segundo a Polícia Militar, ainda não se sabe se a condutora perdeu o controle da motocicleta ou a outro veículo esteve envolvido no acidente. A Polícia Militar isolou a área e acionou o Serviço de Atendimento de Móvel Urgência e SAMU, a Polícia Civil e a perícia. Uma equipe do Instituto Médico Legal IML foi enviada ao local para remover o corpo da vítima. A motocicleta permaneceu no local devido às dificuldades de acesso. Segundo a PM, o acidente foi registrado como acidente de trânsito com vítima fatal provocada pela própria vítima, Gil Roraima, a nossa fonte. 18 horas e 41 minutos, você pode mandar mensagem para nós, 99116-1059. Irmão Raimundo Alvorada, aquele abraço, muito obrigado pelo carinho, obrigado pela audiência. 18h41, tem culto daqui a pouco. Jovens morrem em acidente de moto após sair do festejo em Bucajaí. Dois jovens morreram após um acidente de trânsito na saída de uma festa em uma ponte da Vila do Roxinho. Ontem, 13, as vítimas foram identificadas como Valderi Pereira dos Santos, de 21 anos, e Elton Almeida dos Santos, de 25 anos. Testemunho relatório à Polícia Militar que a dupla consumia bebida alcoólica no evento e deixou o local de forma abrutada de moto. Minutos depois, populares que estavam

0: Os corpos foram removidos pelo Instituto Médico Legal, IML, e o lado pericial apontou que Valderi sofreu lesão traumática nos vasos do quadril e da coxa, quando o Elton teve hemorragia interna aguda. Ambos registraram quadros de politraumatismo. Uma pessoa próxima ao Elton, o Elton, entrou em contato com o Jornal da Capital para relatar a demora do resgate. Segundo o relato, a ambulância levou horas para chegar ao local do acidente, que teria influenciado a morte do jovem. Ele morreu por demora da chegada da ambulância. Após o acidente, ele aguardou por muito tempo, horas, disse Folha de Boa Vista, a nossa fonte. 18h43, a região do Roxinho não tem uma ambulância na região do Roxinho. Ali na região, ali já pessoas já morreram naquela região. Não tem uma ambulância em Campos Novos, não tem uma ambulância de plantão no Roxinho. Tem que acionar o município para chegar lá, meu amigo. Aí o negócio pega, né? Promessas sempre chegam, mas só promessas. 18h44, eu tenho que ir, eu temos culto. Eu quero agradecer você pelo carinho, quero agradecer você pela audiência. Ele faz convite para amanhã, a partir das 18 horas, se Deus permitir. Estamos de volta na Parente FM, na Rádio Nossa Voz, com mais um Fé em Ação, com muitas notícias. Uma ótima noite para todos. Missão cumprida, juntos somos mais fortes, com Deus na frente, a vitória é certa. Paz do Senhor, boa noite.
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6: 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Farei de ti uma grande nação.

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Sabe? Ele poderia ter escolhido habitar em qualquer lugar. Tinha muito lugar melhor para morar do que com a gente. Existiam lugares muito mais glorificáveis do que nós. E talvez você se veja tão distante hoje. Talvez você olhe para você e diga: eu nem mereço estar aqui nesse lugar, eu nem mereço que Jesus me alcance, eu nem mereço que Ele diga o meu nome. Não importa o que você acha que mereça, você é a casinha favorita do Senhor. Jesus te escolheu para ser dele. E o terreno que ninguém comprava. Não, você não está entendendo. Ninguém queria você. Você já era lixo, você já estava descartado. Ninguém ia pagar o preço.

Deus. Glória a Deus.

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2: Eita, Cícero. Que prazer, meu irmão.

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